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4: Nove e cinco.

testemunho ao seu tempo. É uma coisa extraordinária. Em mim se confundiu, agora que eu sou herdeiro, tanto devedor como credor. Mas a palavra que eu acabei de ler diz que Jesus Cristo pagou essa dívida e ele se deu a si mesmo. A si mesmo. Por que que ele se deu a si mesmo? Nós sabemos que Deus amou o mundo de uma tal maneira que deu seu Filho unigênito, para que todo aquele que nele crê não pereça, mas tenha a vida eterna. Ora, Jesus se deu a si mesmo em preço de redenção por todos. Então eu vou confirmar para você que o meu Salvador é a mesma pessoa. Parece uma confusão, mas Jesus Cristo é aquele que mesmo disse de si mesmo. Ele afirmou: eu sou o Alfa e o Ômega, o princípio e o fim, aquele que era, aquele que é, aquele que há de vir, o Todo-Poderoso. Por isso que ele se deu a si mesmo. Ele se deu a si mesmo em preço por mim. Então, tanto no Código Civil Brasileiro, a minha dívida foi zerada, eu posso apresentar isso para Deus e falar assim: ó, eu não posso mais ser cobrado. Até a lei dos homens está dizendo isso. Mas eu tenho algo maior do que a lei dos homens, eu tenho aqui a tua palavra, que garante que Jesus Cristo pagou por mim o preço de redenção e se deu a si mesmo em preço por todos, ó, por todos que estão aqui. Deixa eu dizer uma coisa, olha para mim. Cada pessoa aqui, olhe para mim. Você achou que eu estava devendo muito, 1 bilhão? Você, no mínimo, deve 1 bilhão também. Apesar que tem alguns aqui que devem muito mais do que 1 bilhão. Não conheço a vida particular de ninguém, não é? Mas todos nós somos devedores. Porque quando a gente comete pecado, a gente cria uma dívida espiritual. E é uma dívida impagável. Nem eu, nem você, nem qualquer pessoa do planeta, por mais recursos que tenha, pode pagar o resgate da sua alma. E a palavra de Deus é quem declara isso. Eu posso ser a pessoa mais caridosa do mundo e fazer muitas esmolas, mas com toda a minha caridade eu não vou conseguir pagar um só pecado, porque só tem um jeito de pagar o meu pecado: é com o sangue daquele que se deu em preço de redenção por todos, inclusive por você. Ele pagou a tua dívida. Você deve 1 bilhão? 2, 3, eu não sei quando você deve, mas mesmo que você devesse só um pecado, ainda assim, você não conseguiria pagar a dívida desse pecado. Porque só Jesus Cristo, diz a palavra, nos purifica de todo pecado. Eu quero saber se você quer zerar a tua dívida, seja de um pecado, ou de 1 bilhão de pecados, ou de mais pecados ainda. Eu quero saber se você quer zerar a sua dívida. Quem quer, levante a sua mão assim. Então fique de pé, por favor, fique de pé. Todos nós, e eu vou perguntar para quem está assistindo pela TV Feliz, vou perguntar para quem está agora ao vivo nos escutando pela Feliz FM: quer zerar também a tua dívida, mesmo estando à distância? Só tem um jeito: é você fazer o que eu fiz. O que que eu fiz? Primeiro, recebi Jesus como meu único, suficiente, exclusivo e eterno Salvador. Quando eu o recebi, e a palavra diz que há um só mediador entre Deus e os homens, Jesus Cristo homem, quando eu o recebi, a palavra garantiu: veio um poder que me transformou em filho de Deus. E se eu sou filho de Deus, e você tem que seguir esse processo também, você se torna herdeiro de Cristo. E por que que você é herdeiro de Cristo? Porque um testamento só tem valor se a pessoa que fez o testamento morrer. Olha só, se eu fizer um testamento agora, eu vou deixar tudo que eu tenho para o prefeito Ricardo Nunes. Eu sei que ele não precisa, mas eu gosto dele. Tudo que eu tenho, eu vou escrever, viu? E vou registrar em cartório.

vou documentar, vou reconhecer firma, vou lá no ponto gov, vou fazer assinatura eletrônica, vou deixar tudo para o prefeito Ricardo Nunes, né? Aí eu chego para ele e dou uma cópia do testamento. Ricardo, tá aqui, ó. Gosto tanto de você. Tudo que eu tenho tá aqui, ó, reconhecido em cartório, legalizado, oficial. É tudo seu. Ele vai dizer, que maravilha. Mas isso não adianta nada, vou ter que esperar ele morrer. Não é? Enquanto quem fez o testamento não morrer, isso é só um papel. Mas a grande novidade está lá no Evangelho de Mateus, capítulo 26, versículo 28, quando Jesus ergueu o cálice na Santa Ceia, na primeira Santa Ceia, e disse: este cálice é o novo testamento no meu sangue, que é derramado por muitos para a remissão dos pecados. Ah, e olha aqui, capítulo 9 agora do Código Civil Brasileiro, artigo 385. A remissão da dívida aceita pelo devedor extingue a obrigação e acabou aí. Extingue a obrigação. Remissão é perdão da dívida. Amém? Ó, os dois artigos em nosso favor, em paralelo com a palavra de Deus. A remissão é o perdão da dívida. O credor, ele vê que o devedor é um coitadinho, uma coitadinha, e não tem condição de pagar a dívida. O credor, que é generoso, misericordioso, bondoso, ele fala: quer saber, esse devedor nunca vai conseguir me pagar. Então, graciosamente, eu vou oferecer a remissão, o perdão da sua dívida. Mas não basta ele, que é o credor, oferecer o perdão da dívida, simplesmente não basta isso. Para que a remissão tenha validade, é necessário que o devedor, quem deve para ele, é necessário que o devedor diga: eu aceito a remissão que o Senhor está me oferecendo. Ó, a remissão só tem valor, atenção, se o devedor disser: eu aceito o perdão da dívida que o Senhor está me oferecendo. Mas você sabe que tem devedor que é orgulhoso, não é? Tem devedor que é muito orgulhoso. Ele fala: não, eu não quero o perdão da dívida pelo Senhor. Eu vou dar um jeito de pagar a minha própria dívida, não quero. Por isso que Jesus, naquela última noite de vida, declarou: este cálice é o novo testamento no meu sangue, que é derramado por muitos para a remissão dos pecados. Por que por muitos? Porque não é todo mundo que quer o perdão que ele oferece. Mas quem quiser a remissão, quem aceitar o Senhor Jesus e quiser o perdão dele, toda a sua dívida é perdoada, todos os seus pecados são perdoados, o teu nome é escrito no livro da vida do Cordeiro, e a partir daí você começa uma vida nova com Jesus. Olha que maravilha! A remissão da dívida aceita pelo devedor. Nós somos os devedores, o nosso credor é Jesus. E ele está te oferecendo o perdão, ó, perdão gratuito de todas as suas dívidas. Ele vai zerar as tuas dívidas, mas você tem que dizer: eu aceito. Você tem que dizer: eu aceito. Quem aceita a remissão, quem aceita o perdão da dívida oferecido por Jesus Cristo, ergue a sua mão assim, o mais alto que você puder. Quem aceita o perdão que ele oferece, meu Deus do céu, eu vou chamar você para vir aqui na frente. Sabe por quê? Todos que ergueram as mãos, venham para cá, vem para cá, sai do seu lugar, vem, eu sei que você é devedor, vem para cá, a tua dívida vai ser zerada agora. Pode acreditar que você vai voltar para casa sem dever mais nada para Deus. Vem aqui para frente, vem rápido. Qualquer um que tem dívida, venha para cá. Vamos aplaudir o nome de Jesus.

0: o credor vai te perdoar todas as dívidas. E está chegando mais, vai chegando. Sabe o que acontece também conosco? Olha só, eu sou herdeiro, eu devia muito, ele zerou a minha dívida, mas eu não sou perfeito. O que aconteceu comigo? Eu acabei criando outras dívidas, não precisava. Sabe o que aconteceu? Desde o dia em que ele me perdoou pela primeira vez, eu acabei criando novas dívidas. Porque eu não vigiei, eu me irei, eu falei palavrão, posso ter contado alguma mentira ou uma piada suja, posso ter feito uma coisa que não agradou a Deus. Então eu fui me endividando de novo. E a verdade, olhem todos para mim, a verdade é que você continua devendo. E se você reconhece que ainda deve, vem aqui para frente. Nós não queremos saber qual é a tua dívida, mas se você reconhece que tem uma dívida para pedir perdão, vem aqui para frente também, que nós vamos orar agora. Venha para cá. Isso, venha. E vamos aplaudir ao nome do Senhor Jesus. Vamos zerar as nossas dívidas. Vamos zerar os nossos pecados. Enquanto mais pessoas estão vindo, eu quero falar com você que está assistindo pela televisão, ouvindo pela rádio ou pelo youtube.com/JoãoRibe. Quero perdão das suas dívidas? Então você tem que dizer sim, eu quero. Tem que confessar. Tem que receber Jesus como único, suficiente, exclusivo e eterno Salvador. E tem que passar pelo processo de transformação. Você se tornar filho de Deus. Deixar de ser criatura de Deus para ser filho de Deus. E aí, quando novamente você contrair qualquer dívida porque não vigiou ou porque pecou, voltar aos pés do teu credor. Porque o teu credor, ele morreu para te fazer herdeiro. Mas sabe qual é a boa notícia? Ele ressuscitou no terceiro dia e está vivo pelos séculos dos séculos e tem nas mãos as chaves da morte e do inferno. Ele tem poder para continuar te perdoando a dívida. O teu credor está vivo. Oh, glória, vem para frente. Nós agora vamos orar. Quem puder se ajoelhar comigo, se ajoelhe. A igreja continua de pé. Coloque a mão assim sobre o teu peito, na altura do coração. Ore assim comigo: meu Deus e meu Pai, meu Deus bendito, meu Deus todo-poderoso, muito obrigado pelo perdão da minha dívida e obrigado por confundir na minha pessoa o devedor e o credor para extinguir a minha obrigação, a minha dívida. Obrigado por me fazer herdeiro conforme a tua promessa. Senhor, confirma o meu nome no teu santo livro, o livro da vida do Cordeiro, e me ajude a caminhar neste mundo sem contrair novas dívidas. Mas se eu pecar, por favor, me perdoe e me purifique com o teu sangue. Me dê agora, Senhor, a certeza do meu perdão e da minha salvação, porque eu declaro que o Senhor Jesus é o meu único, suficiente, exclusivo e eterno Salvador para todo sempre. Amém.
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0: 10h47.
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2: Onze e seis.

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5: A oração da noite, baseada no Salmo 91. Aquele que habita no esconderijo do Altíssimo, à sombra do Onipotente descansará. Meu Deus e meu Pai, boa noite. Eu me coloco em oração neste momento, no recanto da minha mente e coração, onde o Senhor tem morada, e peço que a tua sombra me cubra, pois no local onde o Senhor se faz presente, é um local onde me sinto seguro. Na intimidade da minha alma, com a sua presença, eu me coloco sob a tua sombra, que me refrigera, me dá alívio, descanso

Protegido por ela, me sinto seguro. E diante de todo o poder que só tu tens, eu me entrego ao descanso e à regeneração de tudo na minha vida. Direi do Senhor: Ele é o meu Deus, o meu refúgio, a minha fortaleza. Nele confiarei. Ao fazer morada no teu esconderijo, eu me sinto seguro. A minha força vem de ti. Por isso peço que me carregue, me recarregue. É aqui onde quero estar. É aqui onde preciso estar para poder me revigorar. Pois na hora em que precisar sair, não irei estar da mesma forma que entrei. Minha confiança está toda depositada em ti. Com seu olhar de infinito amor, me fita os olhos e faz me entregar de corpo e espírito. Estou entregue em tuas mãos, pois eu confio e confiarei. Sei que tudo tu podes mudar. Tem poderes para isso. Porque ele te livrará do laço do passarinheiro e da peste perniciosa. As ciladas da vida não vão mais me prender. As armadilhas dos caminhos não me manterão afastado da tua presença, pois estarei atento e vigilante para não permitir que nada nem ninguém possa me afastar do teu amor. As corrupções morais, físicas, as mentiras, as covardias, as más línguas, os pecados não me prenderão. Pois tu me libertas de tudo isto no poder do teu santo nome. Pessoas desonestas, mal intencionadas, maldosas, não prevalecerão. Nenhuma enfermidade, perigo, violência, acidente, devastação, nada disso me atingirá, pois minha morada é junto a ti, sob tua sombra. Ele te cobrirá com suas penas, e debaixo das suas asas estarás seguro. A sua verdade é escudo e broquel. Pois assim me sinto, debaixo de tuas asas, protegido, guardado, amado. É esse sentimento que quero trazer para este momento de proteção. Que me sinta seguro e aquecido sob as penas das suas asas. E que prevaleça a justiça na minha vida. A verdade se faça presente e seja a minha defesa. A minha defesa e proteção é a verdade e a justiça. O Senhor, que é o justo juiz, defende minhas causas e impede que seja injustiçado, desonrado e desrespeitado. Não temerás espanto noturno, nem seta que voe de dia, nenhuma treva, nenhuma escuridão fará abalo na minha vida. A luz de Cristo ilumina a escuridão que possa me rondar e existir na minha vida. A luz de Cristo ilumina os caminhos para a minha vida, minha família, meu trabalho, minha saúde, minhas finanças, minha mente. Onde faço abrigo é um local de segurança.

descansa e repouso. A escuridão não encontra morada sob a luz de Cristo. Que os perigos da vida não tenham a mim como um alvo. Todas as formas de violências, perigos, perturbações, influências negativas não me acertem, não me atinjam e nem me ofereçam perigo algum. Nem peste que ande na escuridão, nem mortandade que assole ao meio-dia. Não temo tramas nem planos contrários a mim. Os que maquinam para me atingir não terão sucesso, pois reafirmo, eu confio em Deus. Fortaleça a minha saúde, para que eu possa seguir de pé, lutando e batalhando a minha vida, o meu caminho. Para isso, a saúde é essencial. Com a tua proteção, poderei seguir em frente fortalecido, não sendo tocado por nenhuma enfermidade grave, que me impeça de alcançar as grandes coisas que tens preparado para mim e que só o Senhor é conhecedor. 1.000 cairão ao teu lado e 10.000 à tua direita, mas tu não serás atingido. Me invada com teu Espírito Santo, que eu seja digno de ser morada do teu Espírito Santo. O Senhor é todo-poderoso e habita em mim. Nada nem ninguém pode me tocar. Passo pelo fogo, passo pela água, passo pela tormenta e sigo o meu caminho, pois nunca estou só. A minha fé é a minha proteção diante de todas as maldades e perigos do mundo. A minha fé é a minha fortaleza. E aonde quer que eu esteja, estarei com a presença do teu Santo Espírito comigo, a me guiar, a me inspirar, a me iluminar. Somente com teus olhos olharás e verás a recompensa dos ímpios. Eu espero em ti, meu Senhor, e não compactuo com atos de impiedade. Que cada um colha a recompensa de acordo com seus atos, e que cada vez mais minhas atitudes me aproximem de ti. Aqueles que praticam o mal vão encontrar o que tanto buscam, mas eu não estarei envolvido com eles. Porque tu, ó Senhor, és o meu refúgio. O Altíssimo é a tua habitação. Nenhum mal te sucederá, nem praga alguma chegará à tua tenda. Mergulhado no teu Santo Espírito, eu estou totalmente entregue à tua graça. O Senhor habita em mim e eu habito em teu Espírito. Que nessa temporária passagem aqui na terra eu tenha meus passos guiados e guardados por ti e por todos do teu reino de amor. Porque aos anjos dará ordem a teu respeito para te guardarem em todos os teus caminhos. São eles, do teu reino, que me guardam, obedecendo suas ordens expressas. Eles obedecem suas determinações e eu as vejo sendo cumpridas em minha vida. No meu caminhar, no meu pensar, no meu repousar, tudo está protegido e guardado por teus anjos. Eles te sustentarão nas suas mãos, para que não tropeces com o teu pé em pedra. Me guiam e me guardam, companheiros de jornada, amando do Deus Todo-Poderoso. Eu não cairei, não tropeçarei, porque sou amparado e guardado.

0: algo valioso aos teus olhos. Pisarás o leão e a áspide, calcarás aos pés o filho do leão e a serpente. Nenhum inimigo prevalecerá, nenhum mal alcançará sucesso, nenhuma armadilha terá êxito contra mim. Se inimigos vêm de encontro a mim, é na tua autoridade que posso confiar. Nós somos feitos à tua imagem e semelhança, e seguimos os teus ensinamentos. Na autoridade dada, no nome do Senhor Jesus Cristo, inimigo algum prevalecerá. Pois que tão encarecidamente me amou, também eu o livrarei. Pô-lo-ei num alto retiro, porque conheceu o meu nome. Ele me invocará e eu lhe responderei. Estarei com ele na angústia. Livrá-lo-ei e o glorificarei. Isso é promessa de vida que o Senhor nos faz. Meu Pai, resposta das minhas orações. É o Senhor quem afirma que me livrará e me guardará, que estará comigo nos momentos difíceis e irá me proteger, me ajudar a superar as adversidades da vida. E eu darei glórias ao seu santo e poderoso nome. Descanso totalmente entregue em tuas mãos, com a confiança de que estou guardado e protegido, e de que a cada novo dia não passarei só por tudo novamente. O Senhor estará comigo e eu estarei em ti. Obrigado, Senhor.
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2: 11:46.

0: 11:53.
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1: Meia-noite. 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
2: Era uma manhã de segunda-feira e o tesoureiro da igreja estava aflito, porque desde a semana passada, muitos telefonemas de cobranças de dívidas da igreja. E quando ele viu a entrada de ofertas e dízimos do dia anterior, do domingo, ele ficou realmente preocupado. Com tantas dívidas para pagar e tão poucos recursos. Então aquele tesoureiro orou a Deus dizendo: meu Deus, o Senhor é o dono da prata e do ouro, dá uma solução, resolve esta situação. E ele passou o resto da segunda-feira catando as moedinhas e evitando até atender o telefone, porque sabia que era cobrança na certa. Foi quando a secretária da igreja, batendo a porta, pediu licença e disse: tesoureiro, tem um membro da igreja que quer falar com o senhor. E o tesoureiro disse: ah, tô tão ocupado, tão nervoso. Sim, mas este membro disse que vai resolver o problema. Ah, é? Manda ele entrar. E o membro da igreja entrou. Era um homem muito simples, usando uma roupa simples. E este membro da igreja, olhando o tesoureiro, disse: tesoureiro, a paz do Senhor. Escreva aqui nesta folha quanto que o senhor precisa de dinheiro, que eu passo mais tarde aqui e vou te dar o dinheiro na hora. Mas o senhor tem condição mesmo de fazer isso? Sim, tenho condição. E o tesoureiro olhou para aquele irmão simplesinho, numa manga de camisa, uma calça simples, um sapato até meio velho. Ficou desconfiado e o irmãozinho insistiu: tesoureiro, escreva nesta folha o que o senhor precisa, que depois eu passo aqui e deixo todo o dinheiro. E saiu. E o tesoureiro ficou pensando: que bom se este homem pudesse dar todo o dinheiro que a igreja precisa. Pobrezinho, tem tanta boa vontade, mas se vê que é um homem simples. Bom, mas já que ele está dizendo que tem dinheiro, eu vou escrever aqui algumas dívidas. Não vou pôr todas, não, porque é bobagem. Não vou perder tempo escrevendo todas, mas vou escrever algumas pequenininhas, porque de qualquer maneira, quem sabe ele me ajuda aí a pagar. E escreveu só poucas e pequenas dívidas, de pequeno valor. 2 horas depois, aquele irmãozinho volta e a secretária o anuncia e o tesoureiro o recebe. E ele diz: então, tesoureiro, já escreveu aí todas as dívidas que precisam ser pagas? E o tesoureiro disse: sim, todas as dívidas estão aqui. E aquele irmãozinho simples olhou a folha, disse: só isso? Sim, só isso. O tesoureiro pensou: não vou explorar esse irmãozinho, não é? É, só isso. E o irmãozinho tirou um talão de cheque do bolso e imediatamente preencheu no valor total que o tesoureiro havia marcado e entregou dizendo: pode depositar. E saiu. O tesoureiro pegou aquele cheque na mão e ficou olhando um tempão. José da Silva. Nunca ouvi falar nesse irmão aqui na igreja. Olha a letra dele, muito simples. A gente percebe que ele tem dificuldade até para escrever. Será que esse cheque tem fundo? Será que esse sujeito não é maluco, não? Que ele ficou olhando aquele cheque e disse, bom, eu vou depositar. Se o cheque voltar, paciência. Mesmo assim, eu faço uma média com o gerente lá e vou ajustando a dívida. E ele colocou aquele cheque com tudo que havia juntado naquele dia, contando até as moedinhas, para depositar no dia seguinte. No dia seguinte, quando o banco abriu, fez o depósito. 2 dias depois, lá estava o cheque compensado. Puxa, o cheque do irmãozinho tinha fundo, não voltou não. Que coisa, vou conversar com o pastor. E o tesoureiro, entrando no gabinete do pastor, disse, olha, as nossas dívidas são imensas, mas teve um irmãozinho aí que nos ajudou a pagar parte das dívidas. Ele entrou no meu escritório e me mandou dizer todas as dívidas. Eu não quis explorar, porque era um irmãozinho muito simples, coloquei algumas, mas o cheque não era pequeno, e mesmo assim o cheque foi compensado. E o pastor perguntou para o tesoureiro, qual o nome desse irmão? José da Silva. José da Silva? Ah, ouvi falar, não é membro da nossa igreja não, mas é um cristão que recebeu uma grande herança, e está fazendo isso em todas as igrejas. O que foi que ele disse para você? Ele disse assim, coloque no papel todas as dívidas da igreja que eu vou pagar. Aí o pastor pôs a mão na cabeça e disse, tesoureiro, por que você não teve fé?

Esse é um dos irmãozinhos mais ricos da cidade agora por causa da herança que ele tem. É verdade? É! Você perdeu a oportunidade de resolver todos os problemas da igreja de uma vez. Agora fica chato procurar o irmão porque você disse que todas as dívidas da igreja eram esta. Ora, faça-me o favor, tesoureiro, te faltou fé. Aí o tesoureiro disse: puxa vida, o que, que eu faço agora? E o pastor: ora, vá atrás dele. E o tesoureiro disse: como, se eu nem sei aonde ele está? E depois fica muito chato. Já pensou? Ele me falou: escreva nesse papel todas as dívidas da igreja que eu vou pagar. Aí ele volta e ainda pergunta: todas as dívidas estão aqui? E eu disse: todas. Agora, com que cara que eu vou procurar esse tal de José da Silva para dizer para ele que aquilo era só uma pequena parte das nossas dívidas, que as dívidas eram muito maiores? Com que cara eu vou procurar o homem dizer isso? Ah, não, agora infelizmente perdemos a bênção. E o tesoureiro, envergonhado, retirou-se do gabinete do pastor, lembrando até que havia orado antes, mas não teve fé quando a bênção chegou. Afinal, ele não disse: meu Deus, o Senhor é o dono da prata e do ouro, resolve aqui as nossas dívidas. É, mas quando Deus mandou a solução, ele não creu, não tomou posse e perdeu a oportunidade. Há pessoas que pensam que Jesus Cristo só salva. Lógico que esta é a bênção mais importante, porque do que adianta o homem ganhar o mundo inteiro e perder a sua alma? Mas tem gente que só faz este cheque com Jesus. Só acredita no Jesus Salvador e não crê no Jesus médico, não crê no Jesus libertador, não crê no Jesus que multiplica os pães e os peixes, não crê no Jesus que resolve problemas e pede só uma parte daquilo que Jesus pode operar. Por isso eu vou te dar agora, com a autorização do Senhor Jesus, um verdadeiro cheque em branco para você preencher com tudo que você precisa. Quer? Crê? Andou pedindo isto? Tem fé para receber? Então tome. Jesus disse, está no Evangelho de João, capítulo 15, versículo 7: se vós estiverdes em mim e as minhas palavras estiverem em vós, pedireis tudo o que quiserdes e vos será feito. Creu? Isto é um cheque em branco. Quer mais um cheque, se este daí não é suficiente para você? Jesus disse, tudo é possível ao que crê. Creu? Então preencha aí um cheque com todas as tuas necessidades, porque Jesus Cristo vai supri-las. Quer mais um cheque assinado em branco por Jesus Cristo? Então anote: tudo quanto pedirdes ao Pai em meu nome, crendo, recebereis. Creu? Então preencha. Quer mais um cheque em branco? Então tome. Salmo de número 2, versículo 8. Pede-me, e eu te darei as nações por herança e os confins da terra por tua possessão. Pare de pedir coisinhas miudinhas, pequeninas, limitadas. O nosso Deus é muito grande. Jesus Cristo recebeu todo o poder no céu e na terra, e ele disse: tudo quanto pedirdes ao Pai em meu nome, eu farei, para que o Pai seja glorificado no Filho. Peça, peça com fé e peça tudo e tome posse em nome de Jesus.

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2: Meia-noite e 13.

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1: Meia-noite e 32.

0: ajuda o Sara Beatriz, que Deus te abençoe.
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2: Meia-noite 38.
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3: Por favor, pegue o Evangelho e abra em Lucas capítulo 7. Vamos ler o versículo 28. E assim que você achar, veja se ao teu lado tem alguém sem a palavra de Deus e mostre para a pessoa onde que nós vamos ler. Evangelho de Lucas, capítulo 7, versículo 28. Jesus disse o seguinte: e eu vos digo que entre os nascidos de mulheres não há maior profeta do que João Batista, mas o menor no reino de Deus é maior do que ele. E todo o povo que o ouviu, e os publicanos, tendo sido batizados com o batismo de João, justificaram a Deus. Mas os fariseus e os doutores da lei rejeitaram o conselho de Deus contra si mesmos, não tendo sido batizados por ele. Amém? Eu vou reler, preste atenção o que Jesus está dizendo a respeito de João Batista. E eu vos digo que entre os nascidos de mulheres não há maior profeta do que João Batista, mas o menor no reino de Deus é maior do que ele. E todo o povo que ouviu Jesus dizer isso, e os publicanos, tendo sido batizados com o batismo de João, justificaram a Deus. Mas os fariseus e os doutores da lei rejeitaram o conselho de Deus contra si mesmos, não tendo sido batizados por ele. Amém, igreja? Agora eu leio, e eu quero que você repita comigo estes três versículos. Eu leio e você repete em seguida. Vamos lá. E eu vos digo que entre os nascidos de mulheres não há maior profeta do que João Batista, mas o menor no reino de Deus é maior do que ele. E todo o povo que o ouviu, e os publicanos, tendo sido batizados com o batismo de João, justificaram a Deus. Mas os fariseus e os doutores da lei rejeitaram o conselho de Deus contra si mesmos, não tendo sido batizados por ele. Amém? Quantos creem na palavra de Deus? Glória a Deus. Então, vamos fazer o possível e impossível para dar a melhor salva de palmas que Bangu, que o Rio de Janeiro, que o Brasil já deu para o Senhor Jesus. Enquanto você aplaude, abra a tua boca e diga glória a Deus. Coisa linda. Glorifica, continua glorificando. Você que está ouvindo pela rádio, abre a boca e dá glória a Deus também. Isso, vamos glorificar a Deus. Todo o Brasil agora glorificando a Deus. Vamos fazer este louvor chegar até o trono do Altíssimo. Oh, glória!

Senhor Deus, recebe o louvor que toda a igreja e todo o Brasil está te levantando agora. Recebe este louvor a Deus e abençoe cada vida que está te aplaudindo, te exaltando, te glorificando. Pai bendito, o povo que veio aqui e o povo que ligou o rádio quer ouvir a tua voz. Ninguém quer ouvir o homem, porque o homem não tem nada a dizer. Então vem agora com teu espírito e tome a boca do pregador e fale pelos lábios do pregador. Remove todo impedimento à pregação da tua palavra e a envie agora com poder e autoridade, e que a tua palavra vá e produza o resultado para o qual está sendo mandada. Diga amém, Jesus. Glória a Deus. Quem tiver lugar pode sentar. O que me chama a atenção nisto que Jesus disse a respeito de João Batista é que entre todos os profetas que nasceram de mulheres, não há maior profeta do que João Batista. E por que que João Batista recebe esse destaque do próprio Senhor Jesus? Porque João Batista é o único profeta do Antigo Testamento, o único. Atenção, João Batista é o único profeta de toda a Bíblia que teve o seu futuro nascimento anunciado por profecia. Porque quando a Bíblia toda profetiza e fala de Jesus, está falando do Filho de Deus, nada mais natural. Mas João Batista é o único homem, olha só, é o único profeta que teve o seu nascimento anunciado por uma profecia. Quando Moisés estava para nascer, ou qualquer outro profeta da Bíblia, Jeremias, Isaías, Davi, Daniel, grandes profetas, Samuel, nenhum deles teve o nascimento anunciado por uma profecia desta maneira. E o próprio Senhor Jesus chegou a afirmar que o Antigo Testamento durou somente até o anúncio da profecia da vinda de João Batista. Quero que você confira comigo no Evangelho de Mateus, capítulo 11, versículo 13. Está escrito assim, Jesus falando: porque todos os profetas e a lei profetizaram até João. E se quereis dar crédito, disse Jesus, é este o Elias que havia de vir. Então nós vamos pegar o Antigo Testamento, já que Jesus está dizendo que a lei e os profetas profetizaram até João, e nós vamos conferir o que Jesus está dizendo a respeito de João. O último livro do Antigo Testamento é do profeta Malaquias. Então, abra aí no profeta Malaquias, no capítulo 4. Nós vamos ler os versículos 5 e 6. E quando você recuou essas páginas e do Evangelho de Mateus você voltou para Malaquias, você recuou 400 anos no tempo. Olha o que está escrito aqui. A profecia: eis que eu vos envio o profeta Elias, antes que venha o dia grande e terrível do Senhor.

e converterá o coração dos pais aos filhos e o coração dos filhos a seus pais, para que eu não venha e fira a terra com maldição. O Antigo Testamento para aqui, com a profecia anunciando o nascimento de um profeta. Veja bem, a nenhum profeta foi dado este privilégio, a nenhum profeta da Bíblia inteira foi dada esta honra de se anunciar o seu nascimento. Por aí você já começa a sentir a importância de João. E quando o livro do profeta Malaquias foi encerrado com essa profecia, você leu comigo o último versículo: então o céu se calou, e foi a última profecia, a última profecia do Antigo Testamento, a última profecia da Bíblia, anunciando a vinda de um profeta para anteceder a vinda do Senhor. Nenhum outro profeta teve a honra ou privilégio parecido com este, só João Batista. E durante 400 anos todo o povo ficou naquela expectativa: o Messias virá, mas antes do Messias terá que vir o profeta, cuja vinda foi profetizada em Malaquias. Então todos sabiam que viria um profeta especial, o maior de todos os profetas, Jesus. Quando nós lemos ali em Mateus capítulo 11, ele afirmou para a multidão: se quereis dar crédito, João Batista é o Elias que havia de vir. Se vocês querem acreditar, ele já veio. Durante aqueles 400 anos que o céu se calou e não houve mais profecia na terra, todos os que esperavam o reino de Deus e a chegada do Messias ficaram pedindo a Deus que antes enviasse o profeta anunciado. Até que um dia, lá na glória, Deus chamou o arcanjo Gabriel e disse: Gabriel, meu servo, há um casal de velhos lá na terra, um homem chamado Zacarias, que é sacerdote, ele já está velho, ele é casado com uma mulher também idosa chamada Isabel, e eles não têm filhos. Por isso eu vou te enviar agora para o planeta Terra, eu vou te enviar para Israel, eu vou te enviar para Jerusalém, eu vou te enviar para o meu templo em Jerusalém, e você vai entrar no lugar santíssimo, e quando você chegar ali, você vai encontrar o sacerdote Zacarias, e você vai lhe anunciar que ele vai ser pai, e que a mulher dele, mesmo sendo velha, vai gerar um filho, e que não será um filho qualquer, será o maior de todos os profetas. E o arcanjo Gabriel veio, e justamente naquele momento, no templo de Jerusalém, todos os sacerdotes estavam ali reunidos, escolhendo por sorte quem teria o privilégio de entrar no lugar santo para queimar o incenso a Deus. E como nada acontece por acaso, e sorte não existe, Deus fez com que a escolha caísse sobre aquele velho sacerdote. E quando ele, tremendo, estava ali no lugar santo, se preparando para oferecer o incenso a Deus,

Então o arcanjo Gabriel lhe apareceu, e agora o arcanjo Gabriel anuncia que a profecia vai se cumprir. Por isso eu quero que você leia comigo o Evangelho de Lucas, no capítulo 1. Nós vamos ler a partir do versículo 5. Acompanhe, é importante que você acompanhe isso. Existiu no tempo de Herodes, rei da Judeia, um sacerdote chamado Zacarias, da ordem de Abias, e cuja mulher era das filhas de Arão, o nome dela era Isabel. E eram ambos justos perante Deus, vivendo irrepreensivelmente em todos os mandamentos e preceitos do Senhor, e não tinham filhos, porque Isabel era estéril, e ambos eram avançados em idade. E aconteceu que, exercendo ele o sacerdócio diante de Deus, na ordem da sua turma, segundo o costume sacerdotal, coube-lhe em sorte entrar no templo do Senhor para oferecer um incenso. E toda a multidão do povo estava fora, orando a hora do incenso. Então um anjo do Senhor lhe apareceu, posto em pé à direita do altar do incenso. E Zacarias, vendo-o, turbou-se e caiu temor sobre ele. Mas o anjo lhe disse: Zacarias, não temas, porque a tua oração foi ouvida, e Isabel, tua mulher, dará à luz um filho, e lhe porás o nome de João. E terás prazer e alegria, e muitos se alegrarão no seu nascimento, porque será grande diante do Senhor, e não beberá vinho nem bebida forte, e será cheio do Espírito Santo já desde o ventre de sua mãe. Olha o que o arcanjo Gabriel está dizendo: ele será grande diante do Senhor. Jesus está dizendo: entre os nascidos de mulheres nunca houve ninguém maior do que João. Olha o arcanjo confirmando: ele será grande diante do Senhor. Versículo 16: e converterá muitos dos filhos de Israel ao Senhor seu Deus, e irá diante dele no espírito e virtude de Elias, para converter o coração dos pais aos filhos e os rebeldes à prudência dos justos, com o fim de preparar ao Senhor um povo bem disposto. Disse então Zacarias ao anjo: como saberei isso, pois eu já sou velho e minha mulher avançada em idade? E respondendo o anjo disse-lhe: eu sou Gabriel, que assisto diante de Deus, e fui enviado a falar-te e dar-te estas alegres novas. Veja que o nascimento de João Batista, além de ter sido profetizado 400 anos antes, sendo ele um profeta e não um filho de Deus, teve o privilégio de ter o seu nascimento anunciado pelo arcanjo Gabriel, o mesmo que 6 meses depois irá anunciar a Maria que ela está grávida do Espírito Santo para gerar o Senhor Jesus. Olha o privilégio de João Batista, uma ordem do alto. Gabriel dizendo: eu assisto diante do Altíssimo e fui enviado a dar-te estas boas novas. Essa é a razão porque João Batista é tão especial. Nenhum outro profeta na Bíblia teve o seu nascimento anunciado por profecia, com tanta antecedência e com uma missão tão importante, e por um arcanjo tão poderoso que assiste diante de Deus. E João Batista vai receber o testemunho de Jesus, que afirma que ele é mais do que profeta. Quero que você leia comigo no Evangelho de Lucas, capítulo 7, versículo 26. Jesus falando de João Batista ainda. Jesus disse à multidão, perguntou à multidão: mas que saístes a ver? Um profeta? Sim, vos digo, e muito mais do

que profeta. Este é aquele de quem está escrito: eis que envio o meu anjo diante da tua face, o qual preparará diante de ti o teu caminho. João Batista não é uma reencarnação de Elias, porque Elias não morreu, ele teria que

Mas Jesus Cristo está referindo a ele a profecia que afirmou que ele é o anjo que seria enviado adiante do seu caminho. São figuras que a Bíblia usa. João Batista não é anjo, é um ser humano que teve um nascimento sobrenatural especial, mas é um ser humano. Não é uma reencarnação de Elias, ele é João. Ele veio na unção de Elias, ele veio na autoridade de Elias, e ele veio desta maneira para fazer. Antes de Jesus Cristo, preste atenção, antes de Jesus fazer o anúncio de coisas inéditas, novas, que nunca tinham sido anunciadas antes e que hoje ainda constituem a base da nossa fé. João Batista veio trazer a mensagem que hoje é o cristianismo, veio trazer a mensagem que é hoje a nossa fé, veio anunciar coisas antes de Jesus, que Jesus depois iria anunciar, confirmar e expandir, detalhar. Mas João Batista vem dizer e fazer coisas inéditas, que nunca tinham sido feitas ou anunciadas antes. Ele é 6 meses mais velho do que Jesus. E o que é interessante, amados, é que João Batista, segundo historiadores, não deve ter pregado mais do que 6 meses até ser assassinado. O que é profundamente interessante é que João Batista não precisou mais do que 6 meses para implantar a mensagem que até hoje nós estamos pregando. Apenas 6 meses. Eu sinto uma admiração pela capacidade de João de implantar a doutrina, a fé, de uma maneira tão rápida e poderosa, sem fazer nenhum milagre, sem realizar nenhum prodígio, sem fazer nenhuma cura, nenhum sinal. E em apenas 6 meses, dizer coisas que nunca tinham sido ditas antes e fazer coisas que nunca tinham sido feitas antes. João Batista é o primeiro pregador a anunciar que o reino de Deus está chegando na terra. Quero que você veja isso comigo no Evangelho de Mateus, capítulo 3, versículo 1. Nunca ninguém veio com esta mensagem antes, inclusive antes do Senhor Jesus. Mateus, capítulo 3, versículo 1, está escrito assim: e naqueles dias apareceu João Batista pregando no deserto da Judeia e dizendo: arrependei-vos, porque é chegado o reino dos céus. Imagine um pregador se levantando no deserto para dizer à humanidade: se arrependam, porque o reino dos céus está chegando. Nunca ninguém tinha anunciado isso. O reino dos céus na terra? João veio com esta missão. Foi o primeiro a anunciar o reino dos céus na terra. E João Batista também foi o primeiro a afirmar que Jesus Cristo era diferente de mim, de você, de todos nós, de todos os seres humanos. Que apesar de Jesus Cristo ser 6 meses mais novo do que ele, por diferença de nascimento, João Batista é o primeiro a anunciar que Jesus Cristo já pré-existia. Existia desde antes de nascer. Quero que você confira isso comigo aqui no Evangelho de João, no capítulo 1. Vamos ler o versículo 15.

Está escrito assim: João testificou dele e clamou dizendo: este era aquele de quem eu dizia: o que vem depois de mim é antes de mim, porque foi primeiro do que eu. João Batista está falando de uma coisa incompreensível para qualquer pessoa que escutasse e que soubesse que Jesus era seu primo, 6 meses mais novo. Como que João afirma uma coisa dessa? As pessoas perguntavam. Ele está dizendo que Jesus é antes dele, porque foi primeiro do que ele. Ele já está falando do conceito de Jesus existir antes de tudo. Foi o primeiro a anunciar essa palavra. João Batista também foi o primeiro a pregar que Jesus iria estabelecer na terra um novo tempo, o tempo da graça. Hoje é tão comum eu e você falarmos: estamos no tempo da graça. Mas naquela época não, era o tempo da lei, era o tempo do olho por olho e dente por dente, era o tempo da vingança, era o tempo da salvação por merecimento, por cumprimento da lei. E João Batista diz que Jesus Cristo vai implantar o tempo de graça sobre graça. É o primeiro a anunciar a graça. Veja comigo o versículo 16 e o 17: e todos nós recebemos também da sua plenitude, com graça sobre graça. Porque a lei foi dada por Moisés, a graça e a verdade vieram por Jesus Cristo. Isso era inédito. Outra coisa que João Batista foi o primeiro a anunciar, e que ninguém sabia: João Batista disse: Deus tem um filho. Como? João Batista disse: Deus tem um filho, um filho único. Hoje é comum você saber disso, mas quando Jesus estava lá, ninguém sabia disso. Mas João, como profeta, sabia. E ele começou a anunciar, foi o primeiro a dizer: Deus tem um filho único. Quero que você leia comigo o versículo 18. Deus nunca foi visto por alguém. O Filho unigênito que está no seio do Pai, este o fez conhecer. João foi o primeiro a dizer: Jesus é o Filho unigênito de Deus. Essas mensagens foram causando impactos. O maior de todos os profetas está falando coisas que nunca ninguém ouviu antes. E ele também é o primeiro a fazer uma coisa que você não encontra paralelo na Bíblia toda. Nada semelhante. João é o primeiro a batizar com água para a salvação. Veja comigo o versículo 26. João respondeu-lhes dizendo: eu batizo com água, mas no meio de vós está um que vós não conheceis. João Batista vai receber inclusive o apelido de Batista, porque nunca ninguém batizou ninguém antes. E João está lá no Rio Jordão batizando as pessoas, dizendo para as pessoas: se arrependam, se batizem, porque o reino dos céus está chegando, o Filho unigênito de Deus está chegando. E João Batista vai dizer como Jesus é grande agora, o primeiro a dizer como Jesus é grande, porque muita gente pensava que ele era um simples galileu, um simples nazareno, um simples carpinteiro. O maior profeta que já nasceu

de mulher vai dizer agora de como Jesus é grande. Leia comigo o versículo 27. Ele foi o primeiro a dar esta mensagem também. Este é aquele que vem após mim, que foi antes de mim, do qual eu não sou digno de desatar as correias das sandálias. Muito grande, muito poderoso. Ele é tão grande que eu, João, não sou digno de me ajoelhar na frente dele como um escravo para desatar suas sandálias. Precisa ter alguém maior do que eu para fazer isso. Precisa ter alguém mais especial para ter o privilégio de chegar nos pés dele. Foi o primeiro a anunciar que Jesus é grande, muito grande, extremamente grande. Foi o primeiro a anunciar a grandeza de Jesus Cristo de uma maneira como nunca ninguém tinha ouvido. Ora, se João não é digno de se ajoelhar aos seus pés, quem será então? E João Batista também foi o primeiro a trazer um conceito inédito de um cordeiro humano. Nunca ninguém tinha pensado num cordeiro humano. Todo mundo sabia que o cordeiro era um animal quadrúpede irracional que servia para o sacrifício, para o pecador ficar livre do pecado. Mas João Batista, o maior de todos os profetas, anuncia esta mensagem poderosa. Veja comigo o versículo 29. No dia seguinte, João viu a Jesus que vinha para ele e disse: eis o Cordeiro de Deus que tira o pecado do mundo. Um cordeiro humano com poder de tirar o pecado do mundo foi o primeiro a anunciar que Jesus Cristo seria sacrificado como um cordeiro para tirar o pecado do mundo, não de uma pessoa. Porque aqueles cordeiros quadrúpedes e irracionais que eram sacrificados contra a vontade, quando muito, justificavam um só pecador que estava ali no templo oferecendo o seu sacrifício, oferecendo o cordeiro, a ovelha. Mas João Batista está dizendo esta mensagem: ele é o cordeiro humano, não um cordeiro que vai morrer contra a vontade, não um cordeiro que vai ser sacrificado contra a sua vontade. Ele é um cordeiro humano que livremente vai querer morrer, mas não para tirar o pecado de um só pecador, mas ele é o Cordeiro de Deus que tira o pecado do mundo inteiro. Esta é a mensagem poderosa de João Batista. Ninguém nunca tinha ouvido coisa igual. Este é o Cordeiro de Deus que tira o pecado do mundo. E João Batista vai dizer outra coisa inédita, que nunca as pessoas tinham escutado, e que eram como óleo fresco, perfumado, caindo sobre o corpo. João Batista, ele diz aqui, no versículo 33, e eu não o conhecia, mas o que me mandou a batizar com água, isto é Deus, esse me disse: sobre aquele que vires descer o Espírito e sobre ele repousar, esse é o que batiza com o Espírito Santo. Batismo com o Espírito Santo, o que é isso, João? João, você está batizando com água, nunca vimos isso antes, mas você está falando que vai vir outro maior do que você, muito poderoso, que batiza com o Espírito Santo. O que quer dizer isso, João? Mensagens inéditas, poderosas. E João Batista vai testificar claramente para todo mundo. Versículo 34. E eu vi

e tenho testificado que este é o Filho de Deus. Como assim, João? Nós nunca ouvimos coisa igual. Deus tem um Filho único, e é este, e ele é o Cordeiro que tira o pecado do mundo, e é ele que batiza com o Espírito Santo. É muita novidade, e ele é o Filho de Deus. Em 6 meses, João foi implantando todas essas doutrinas que hoje eu e você cremos. E João diz que ele, como Filho de Deus, é aquele que tem poder para salvar e para lançar a alma no inferno. Quero que você leia comigo o Evangelho de Mateus, capítulo 3, versículo 12. É bom você começar a temer o Senhor Jesus. É bom você começar a crer na pregação do João Batista, porque nunca ninguém pregou como ele, e nunca ninguém trouxe mensagens inéditas como ele. Eu aqui não estou trazendo nenhuma mensagem nova para você, tudo isso você lê no Evangelho. Já tem 2000 anos que você pode ler tudo isso que eu estou falando no Evangelho. Mas João Batista está trazendo óleo novo, óleo fresco, e dizendo coisas tremendas, eternas, verdadeiras. E ele fala do poder que Jesus Cristo tem para salvar ou para lançar no inferno. Está escrito assim no Evangelho de Mateus, capítulo 3, versículo 12. João Batista afirmando: em sua mão, ele, Jesus, o Filho de Deus, tem a pá, e limpará a sua eira, a eira é a terra, e recolherá no celeiro, o céu, o seu trigo, os salvos, e queimará a palha, os ímpios, com fogo que nunca se apagará, o inferno. Autoridade para salvar ou para lançar uma alma no inferno. O juiz dos vivos e dos mortos. João Batista está tendo a oportunidade de pregar tudo isso pela primeira vez. Uma pessoa que salva. Quando toda a Bíblia falou de Jesus e Jesus afirmou isso, examinai as Escrituras, porque julgais ter nela a vida eterna e são elas que de mim testificam. Examinem a Bíblia, disse Jesus. Elas testificam, a Bíblia testifica de mim. Examine a Bíblia, examine as Escrituras. E todos os profetas e todas as declarações do Antigo Testamento, da Bíblia, e todos os profetas que falaram a respeito do futuro Messias, eles fizeram as profecias pelo Espírito de Deus, tiveram a revelação, mas ficaram só sonhando. Isaías, quando teve a revelação e profetizou, no capítulo 7, versículo 14: eis que a virgem conceberá e dará à luz um filho, o seu nome será Emanuel, que quer dizer Deus conosco. Isaías e todos os outros profetas só sonharam com o futuro nascimento do Messias, com a chegada do Messias um dia. Todos os profetas que falaram de Cristo falaram dele como um acontecimento futuro. Daniel falou da mesma maneira: virá um reino que será maior de todos e nunca mais se acabará. Mas tudo isso para Daniel também era futuro, era visão, era sonho. Mas João Batista, o maior de todos os profetas, ele é o maior, porque ele não está sonhando, nem falando de uma coisa futura, mas ele está apontando para Jesus Cristo e dizendo: este é o Filho de Deus, o Filho único do Todo-Poderoso, este é aquele que batiza com o Espírito Santo e com fogo, este é aquele que salva e aquele que lança no inferno. João Batista é o único profeta que pode apontar para o Senhor Jesus e dizer: é este. Por isso não há profeta maior do que ele. E voltando para a nossa leitura,

No Evangelho de Lucas, capítulo 7, que foi a nossa leitura inicial, quero te mostrar aqui, voltando para o versículo 28. Jesus falando de João, e eu vos digo que entre os nascidos de mulheres não há maior profeta do que João Batista, mas o menor no reino de Deus é maior do que ele. Atenção, você já viu como João Batista é grande, você já viu como João Batista é especial, mas Jesus está dizendo que o menor no reino de Deus é maior do que ele. O menorzinho no reino de Deus é maior do que João Batista. Sabe por quê? Porque João Batista é o último dos profetas. Porque João Batista é comparado a um anjo pelas profecias. Mas ele só chega até aí. Ele não pode passar disso. Ele não pode passar de o maior de todos os profetas. Ele não pode passar do status de um anjo. Agora eu te pergunto: quem é maior? O Filho de Deus ou um anjo? Quem é maior, igreja? Quem é maior, o Filho de Deus ou um profeta? É por isso que o menor no reino de Deus é maior do que João Batista. Porque você, quando ouve a pregação do Evangelho e crê na palavra e se batiza nas águas e participa do corpo e do sangue de Cristo e persevera no Evangelho até a volta de Jesus e fica firme no caminho, quando você levanta a tua mão e diz: eu quero receber Jesus Cristo como único Salvador, acontece um milagre transformador na tua vida. Você deixa de ser criatura de Deus, você deixa de ser um homem ou uma mulher, e vem sobre a tua vida um poder sobrenatural, que está escrito no Evangelho de João, capítulo 1, versículo 12: mas a todos quantos o receberam, mas a todos quantos receberam Jesus, Deus deu-lhes o poder de serem feitos filhos de Deus, a saber, aos que creem no nome de Jesus. Você se torna filho de Deus por causa de Cristo. Você é maior que João Batista. Com poder para fazer os milagres que João não fez, e que só o Filho de Deus é capaz de fazer. Porque ele disse: quem crê em mim fará as obras que eu faço, e outras maiores ainda fará, porque eu vou para o meu Pai. Por isso que o menor no reino de Deus é maior do que João Batista, porque se torna filho de Deus. E quando você se torna filho de Deus, você é maior do que profeta, você é maior do que anjo. Você pensa que um anjo pode enfrentar o diabo do jeito que você enfrenta? Quando os anjos, arcanjos, têm que lutar contra Lúcifer, eles dizem para Satanás: o Senhor te repreenda, Satanás. E eles não encaram de frente, não, porque eles sabem que o diabo é um arcanjo caído, um querubim caído, poderoso. Os anjos de Deus não enfrentam Satanás face a face, mas eles são anjos. E você sempre achou que o anjo era muito. Ah, como seria bom ser anjo. Mas você é mais do que anjo, você é filho de Deus. Você pode colocar todo o inferno debaixo dos teus pés, em nome de Jesus Cristo. Você pode curar os doentes, em nome de Jesus Cristo. Você pode libertar os oprimidos, em nome de Jesus. Agora tem uma coisa que eu quero que você veja aqui na palavra, que foi a nossa leitura inicial. O versículo 29 e o 30. Atenção. Atenção. Porque o povo ouviu a palavra. E os publicanos também.

E os fariseus também ouviram, e os doutores da lei, os escribas, os conhecedores da Bíblia também ouviram. Agora, ouviram a mesma palavra, mas alguns foram justificados e os outros foram condenados. Ouviram a mesma palavra, alguns foram salvos e outros foram para o Hades. Versículo 29 diz assim: e todo o povo que ouviu Jesus, e os publicanos, atenção, o povo, naquela época o povo analfabeto, naquela época o povo pobre, naquela época o povo inculto, naquela época o povo de baixa cultura, naquela época os miseráveis, naquela época os desvalidos, o povo, a massa, o povão, e os publicanos. Os publicanos eram os funcionários públicos considerados ladrões, corruptos e pecadores por toda a nação. E todo o povo que ouviu Jesus, e os publicanos, os piores da sociedade, tendo sido batizados com o batismo de João, justificaram a Deus. Se batizaram por quê? O povo e os publicanos. Por que se batizaram? Porque creram. E quando eles creram e se batizaram, o que aconteceu? Justificaram a Deus. Fizeram com que o plano de Deus não fosse em vão. Fizeram valer a vontade de Deus. Justificaram a Deus e, portanto, foram justificados. E o versículo 30 diz: mas os fariseus, quem eram os fariseus? Aquela casta religiosa, fanática, que achava que só eles eram salvos e só eles iriam para o céu. Mas os fariseus, que se julgavam perfeitos e santos, mas os fariseus e os doutores da lei, quem eram os doutores da lei? Aqueles que conheciam essa Bíblia melhor do que eu e você. E os doutores da lei rejeitaram o conselho de Deus contra si mesmos. A pessoa pensa que rejeita a vontade de Deus, a pessoa pensa que rejeita a palavra de Deus, a pessoa pensa que rejeita Jesus porque ela é religiosa ou porque ela acha que não precisa, e ela não vê que está rejeitando contra ela mesma. Mas os fariseus e os doutores da lei rejeitaram o conselho de Deus contra si mesmos, não tendo sido batizados por ele, por João Batista. O que é que Jesus Cristo nos ordenou fazer depois que ele ressuscitou dos mortos, antes de subir aos céus? Evangelho de Marcos, capítulo 16, versículo 15, preste atenção. Mesmo que você seja religioso, religiosa, mesmo que você seja bonzinho ou boazinha, mesmo que você ache que seja uma boa pessoa, preste atenção. E preste atenção também você que pensa que para você não tem mais jeito, você que pensa que a sua vida não vale nada, você que se julga uma pessoa imprestável, também preste atenção. Olha o que Jesus disse: ide por todo o mundo, pregai o evangelho a toda criatura. Pregue o evangelho para o povo, para os publicanos, pregue o evangelho para os fariseus, pregue o evangelho para os doutores da lei, para todo mundo. Ide por todo mundo, pregai o evangelho a toda criatura. Quem crer e for batizado será salvo, mas quem não crer será condenado. Foi isso que aconteceu com os fariseus e os doutores da lei. Eles disseram: esse negócio de batismo nas águas é para esse povo ignorante, para esses pecadores. Nós não roubamos, não matamos, não fazemos coisas erradas, conhecemos aí a Bíblia, o Antigo Testamento, não precisamos nos batizar. Eles rejeitaram o conselho de Deus, porque realmente é um conselho. Se você quer saber o melhor conselho da tua vida, se você ainda não se batizou nas águas, então ouça o bom conselho do Senhor Jesus.

porque ele é Deus. Quem crer e for batizado será salvo, quem não crer será condenado. A pessoa que crê se batiza. É impossível a pessoa crer e não se batizar, porque olha lá, Lucas 7 versículo 30, vou ler de novo. Mas os fariseus e os doutores da lei rejeitaram o conselho de Deus contra si mesmos, não tendo sido batizados por ele. É ordem de Deus. Jesus Cristo chegou lá para João Batista e disse: João, me batize. João Batista olhou para Jesus e disse: ah, Senhor, eu é que preciso ser batizado por ti, e vens tu a mim? Jesus disse: deixa por agora, João, porque assim nos convém cumprir toda a justiça de Deus. Jesus não precisava do batismo nas águas, porque o batismo é para ser salvo, e ele não precisava ser salvo, porque ele é o próprio Salvador. Jesus Cristo não precisava se batizar, porque o batismo é para lavar pecados, e ele nunca teve pecado nenhum. Mas mesmo assim, ele insistiu com João, e João o batizou. O povo, os publicanos, ouviram a palavra e se batizaram e justificaram a Deus, foram salvos. Mas os fariseus e os doutores da lei rejeitaram o conselho de Deus contra si mesmos. Se você falar: não vou me batizar, Deus continua sendo Deus, o prejuízo é só teu. Se você rejeitar, o prejuízo é para você mesmo, é contra você mesmo que você está rejeitando. E eles rejeitaram o conselho de Deus contra si mesmos, não tendo sido batizados por João Batista. Eu quero perguntar aqui para esta igreja hiperlotada desse jeito. Olhem todos para mim. Quantos ainda não são batizados nas águas depois de adultos? Levantem as mãos. Vocês estão brincando com a salvação. Vocês estão brincando com a alma de vocês. É um conselho contra vocês mesmos. O batismo nas águas é para você entrar no reino de Deus. É para você lavar os teus pecados, senão você não entra no reino de Deus. Você pode entrar na igreja, mas não entra no reino de Deus. Tem que se batizar. Quem crer e for batizado será salvo. E se você não quiser, não é contra Deus que você está rejeitando, não é contra Jesus, é contra você mesmo, é contra você mesma. Por isso que a pessoa precisa se batizar. E para pregar esta mensagem e fazer esse trabalho inédito, Deus fez nascer o maior de todos os profetas, para mostrar como a mensagem é importante. O próprio Senhor Jesus fez questão de se batizar nas águas, para mostrar como a missão de João Batista é importante. E depois de ressuscitado, ele disse: pregai o evangelho para todo mundo. Quem crer e for batizado será salvo. Se você rejeitar o conselho de Deus não se batizando, é contra você mesmo que você está rejeitando. E você vai para o Hades, não será salvo. Não será salvo. Pode tirar o cavalinho da chuva, não será salvo. Mas se você receber o conselho de Deus, mesmo sendo um publicano, os publicanos naquela época eram pessoas do mundo, os piores pecadores, mas eles creram e se batizaram. Pessoas do povo creram e se batizaram, e por isso justificaram a Deus. Não existe outra mensagem, amados. Eu posso pregar para você muitas coisas, mas se eu não pregar a verdade, e se eu não insistir com você, então minha vida não vale a pena. Então não vale a pena esta igreja. Então não vale a pena a gente se reunir. Se você está atrás de Jesus só para receber cura, solução de problemas,

libertação, paz, ajuda, e não está preocupado, preocupado em cumprir a justiça de Deus, então também não vale a pena você vir na igreja. O que, que adianta? Você entra aqui com câncer, pede oração, faz uma campanha, Jesus Cristo te cura, e você com teu corpo saudável é lançado no inferno. Que adiantou vir na igreja, fazer campanha de oração, receber até milagre, mas não creu e nem obedeceu, não cumpriu a justiça de Deus, deu uma de fariseu, deu uma de doutor da lei, rejeitou o conselho de Deus, e o que é pior, rejeitou contra você mesmo, contra você mesma. A maior de todas as mensagens foi trazida por João Batista, mensagens inéditas e que continuam valendo até agora. Por isso, hoje você vai ser confrontado, confrontada a tomar uma posição, sim ou não. E eu não quero ouvir desculpas dizendo: ah, pastor, eu não me batizo ainda por causa disso. Ah, pastor, eu não me batizo ainda por causa daquilo. Não quero ouvir isso. Publicanos e pecadores foram batizados e justificaram a Deus. Não quero ouvir nada. É sim ou não só. Aliás, não sou eu que quero ouvir essa resposta. Aquele que me enviou a pregar, ele quer saber qual é a tua resposta. Sim ou não? Aceita ou não aceita? Recebe ou não recebe? Batiza ou não batiza? Simples. Você pode dar trocentas desculpas, mas Deus vai traduzi-las em sim ou não. Por isso, além do conselho de Deus, houve também o conselho do pregador. Ainda que você seja um publicano, uma pessoa do mundo, ainda que você seja uma pessoa desprezível, detestável, ouve o bom conselho. Jesus falou, e os publicanos e o povo em geral justificou a Deus, porque foi batizado por João Batista. Você vai justificar a Deus ou não, mas a decisão é sua. Eu lamento por esses fariseus e doutores da lei aqui, que achavam que eram muito santos e estão lá queimando no Hades. Lamento por eles. Estão lá lamentando. Por que que nós não cremos? E crendo, por que que não obedecemos? E por que que não nos batizamos? Agora, nós que rejeitamos a água do batismo, estamos aqui nesse lugar de tormento, sem uma gota de água para refrescar a nossa língua. É contra você mesmo, contra você mesma, que você vai rejeitar. Mas Deus está enviando essa palavra para que você tome posse dela, se arrependa e entre no reino de Deus. Por isso, de todos aqui que ainda não são batizados nas águas, e eu não quero ouvir desculpas, nem Deus, é sim ou não? É sim ou não? De todos os que estão aqui não são batizados nas águas ainda, ouviu a palavra, vai rejeitar ou vai receber? Você vai fazer um sinal com a mão, porque logo nós vamos ter o batismo nas águas. É agora ou nunca? É hoje. A sua decisão hoje. Ou quem é que pode falar algo sobre o dia de amanhã? Por isso responda. Você que ainda não é batizado nas águas, você que ainda não é batizada nas águas, responda. Você está crendo nesta palavra? Dos que estão crendo e querem receber o batismo nas águas, querem justificar a Deus, querem dizer para Deus: Deus, valeu a pena o Senhor ter mandado o arcanjo Gabriel para anunciar a Zacarias o nascimento de João Batista.

0: na frente anunciando que Jesus Cristo é o teu Filho unigênito, o único Salvador da humanidade, o Cordeiro que o Senhor enviou para tirar o pecado do mundo, aquele que batiza com o Espírito Santo e com fogo, aquele que morreu na cruz do Calvário para me salvar. Meu Deus, eu quero justificar tudo que o Senhor fez, inclusive a ressurreição do teu Filho Jesus. Eu quero justificar tudo isso me batizando nas águas e seguindo o Senhor até o fim da minha vida. Quantas pessoas aqui que ainda não são batizadas nas águas querem se batizar no próximo batismo? Erga a mão direita bem alto. Oh glória, aleluia. Ainda bem que você está ouvindo o conselho de Deus. É sim ou não? Todos que ergueram as mãos, venham aqui para frente. Venham aqui para frente. E eu já disse, não importa se você é publicano ou publicana, se você é do povo ou do mundo, se você crê, vem aqui para frente. Oh glória, vamos aplaudir o Senhor Jesus. Olha que multidão, gente. Olha que multidão, igreja. Oh glória, vamos glorificar mesmo, vamos aplaudir a Deus. Aleluia. Aleluia, glória a Deus. Que coisa linda, estou feliz por você. Aleluia, até que enfim, hein? Fala, filha.
1: Ele está perguntando, porque ele é do Universal. Ele quer saber se pode ser batizado.
0: Lógico que pode. Lógico que pode, quem crer e for batizado pode. Pessoa que é da Igreja Católica, pessoa que é do Centro Espírita, pessoa que é do terreiro de Macumba, ela perguntou, ele é da Universal, pode se batizar? Lógico. Todos, estou feliz pela tua vida, por você. É o passo mais importante que você está dando. Acredite, você está justificando a Deus. Você vai entrar no reino de Deus. Agora eu quero chamar aqui na frente você que está no meio da igreja, já é batizado nas águas, já é batizada nas águas, se batizou um dia nas águas, mas não sei por que motivo, e também não interessa o motivo, acabou se afastando da casa do Pai, acabou se afastando da casa do teu Pai. Não vou te chamar de desviado nem de desviada, vou te chamar de filho pródigo, de filha pródiga. Se você já se batizou no passado e se afastou, não precisa batizar de novo, não. Não existe renovação de batismo. É um só batismo, uma só fé, um só Senhor, um só Espírito. É um só batismo. Mas você não pode continuar afastado, afastada da casa do Pai. Por isso, filho pródigo e filha pródiga, não precisa batizar, mas precisa voltar para a casa do Pai. Está ouvindo o chamado? Saia do teu lugar e venha aqui para frente em nome de Jesus. Venha para cá. Jesus está voltando. Volte para Ele antes. Oh glória, aleluia. Oh glória, isso, vem, vem, vem filho pródigo, vem filha pródiga. Hoje está tendo festa dupla no céu. Aleluia. Quanta gente, vamos aplaudir mais o Senhor Jesus. Aleluia. Olha só, e não para de chegar. Que coisa linda. Nós vamos orar agora. Eu vou convidar as pessoas que estão ouvindo pela rádio e que ainda não são batizadas nas águas e ouviram a palavra, entenderam que tem que se batizar. Se perto de você não tem uma igreja da paz e vida, procure uma igreja que batiza por imersão, cobrindo o corpo todo na água. Procure uma igreja que batiza em nome do Pai, do Filho e do Espírito Santo. Procure uma igreja onde a ceia é servida através do pão e do vinho, não apenas por pão. Mas se perto de você tem uma igreja da paz

0: vida vai ter batismo na paz e vida. As pessoas que estão ouvindo pela rádio e querem tomar a decisão de se batizar, se aproximem do rádio agora, se aproximem do rádio. As pessoas que estão afastadas, estão ouvindo pela rádio e querem voltar, se aproximem do rádio. E todos nós vamos nos ajoelhar diante do Senhor. Você que está aqui na igreja, dobre o seu joelho, e quem está em casa, ou no hospital, ou no presídio, ou em qualquer lugar, ou no trabalho, em qualquer lugar, dobre também o seu joelho ao lado do rádio. Você que está afastado, afastada, e ouviu a palavra e quer voltar, se reconciliar com o Senhor, se ajoelhe também ao lado do rádio. E todos nós aqui, e todos vocês que estão ouvindo pela rádio, inclusive quem está dirigindo e está se rendendo ao Senhor, quer cumprir a justiça de Deus, coloque a mão direita sobre o coração, todos nós. Você que vai se batizar nas águas, no próximo batismo, ore assim comigo: meu Deus e meu Pai, eu ouvi a tua palavra e eu criei nela, e no próximo batismo eu vou descer as águas para lavar os meus pecados, porque eu creio no Evangelho. E eu creio, meu Deus, que a minha vida vai ser transformada. Meu Pai bendito, a partir deste momento, eu entro no reino através do sangue de Jesus, porque eu o recebo como meu único, suficiente, exclusivo e eterno Salvador. Pai querido, Deus amado, escreve o meu nome no livro da vida e me dê desde já a alegria da tua salvação. Agora todos que estão de joelhos, todos, orem comigo. Meu Deus e meu Pai, eu quero te servir e andar no caminho e perseverar até o fim da minha vida, ou até o dia do arrebatamento da tua igreja. Pai querido, me segure pelo teu Espírito Santo. Coloque a tua mão sobre a minha vida, perdoe os meus pecados e retire de mim tudo que não te agrada. Pai querido, fique comigo e me abençoe, em nome do Senhor Jesus, o meu único, suficiente, exclusivo e eterno Salvador. Assim seja feito. Amém.
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1: Duas e nove.

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1: 2:24.

0: 12:39.
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1: 2h45.
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me faz lembrar de quando eu tinha 6 anos de idade. E eu lembro que dentro de uma igreja bem pequenininha, Jesus olhou para mim, uma menina improvável, que não tinha condição, que não tinha força para se levantar. 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Ele disse: Kellen, eu te levarei sobre essas nações. E hoje eu estou aqui como testemunho do Senhor para dizer que se Ele fez a promessa na sua vida, Ele vai cumprir, Ele vai fazer. 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
1: 2:51.

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1: 2:57.

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1: Três horas.

0: 2020.
1: Eu sinto a tua presença nesse lugar, Deus. O Senhor não falha. O Senhor não mente. O Senhor não muda.

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0: sentindo a presença de Jesus aqui nesse lugar.
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2: 3:26.

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1: 3:51.

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1: Quatro horas.

0: 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Possui por herança o reino que está preparado desde a fundação do mundo.
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2: 4:19.

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1: 4:31.

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1: 4:43.

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1: 4:47.

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1: 5:16.

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2: 6:24.

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1: 6 horas e 30 minutos.

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3: Bom dia, são 7:06.

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0: 7:17, bom dia.
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1: 104 FM, a hora certa, agora são 7:36.

0: Agora são 7h40.
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3: Faltam só 15 minutos para as 8 da manhã. Bom dia.

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3: Oito e 37, um ótimo dia para você.

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1: Vamos agora estudar um pouco o Evangelho, a palavra de Deus. Abra no Evangelho de Marcos, capítulo 1, versículo 23. Marcos não foi um dos 12 discípulos de Jesus. Marcos era um jovem na época em que Jesus pregava. Marcos era filho de uma família rica de Jerusalém. Aliás, foi na casa do pai de Marcos que Jesus celebrou a última Páscoa e a primeira Santa Ceia. E foi na casa de Marcos que os discípulos ficaram reunidos depois que Jesus subiu aos céus, esperando a descida do Espírito Santo. E foi lá na casa de Marcos que aquelas 120 pessoas foram batizadas com o Espírito Santo e com fogo. E foi na casa de Marcos que nasceu a primeira igreja cristã do mundo. E Marcos, que era jovem na época, ele vai andar muito com o apóstolo Pedro, que ele vai ouvir inúmeras e inúmeras vezes Pedro contar da experiência que ele teve com Jesus. E Marcos vai ser a primeira pessoa no mundo a ter a ideia de escrever sobre a vida de Jesus, porque até então era só contado de boca a boca. Marcos falou: eu vou escrever, o que me contaram eu vou escrever, essa história é linda demais. Aí Marcos escreveu, sem ter a ideia do que ele estava fazendo. Ele foi movido pelo Espírito Santo para fazer esse relato sobre a vida de Jesus, o primeiro que surgiu, e ele nem sabia que o seu relato se transformaria no mundialmente conhecido Evangelho de Marcos. Você vê como Deus usa as pessoas? Ele era só um garoto, e através da sua iniciativa, milhões e milhões e milhões e milhões e milhões, quem sabe bilhões, conheceram Jesus. E Marcos então relata o seguinte, estou no capítulo 1, versículo 23, ele conta que Jesus entrou lá numa igreja, numa sinagoga. A sinagoga é a igreja dos judeus, tá? Então, na hora que Jesus entrou na sinagoga lá e começou a pregar, Marcos diz o seguinte, versículo 23: e estava na sinagoga deles, quer dizer, na sinagoga dos judeus, na igreja dos judeus, um homem com um espírito imundo, o qual exclamou dizendo: ah, que temos contigo, Jesus Nazareno? Vieste destruir-nos? Bem sei quem és, o Santo de Deus. Amém? Eu vou reler isso. E estava na sinagoga deles um homem com um espírito imundo, o qual exclamou dizendo: ah, que temos contigo, Jesus Nazareno? Vieste destruir-nos? Bem sei quem és, o Santo de Deus. Eu vou reler isso agora, e cada pessoa que está comigo aqui na Paz e Vida sede de Guarulhos repete em seguida, vamos lá. E estava, bem alto para o Brasil inteiro ouvir, e estava na sinagoga deles um homem com um espírito imundo, o qual exclamou dizendo: ah, que temos contigo, Jesus Nazareno? viesse destruir-nos. Bem sei quem és, o Santo de Deus. Amém? Você acredita nisso que Marcos está contando para a gente? Que de fato isso aconteceu? Quem acredita? Levante a sua mão. Eu também acredito. Então desocupe as tuas mãos e vamos dar a melhor salva de palmas possível para esta palavra. Vamos aplaudir e glorificar o Santo de Deus. Diga glória, glória, glória ao teu nome, Senhor. Tu és o Santo de Deus. Diga, tu és o Santo de Deus. Isso, continua glorificando. Pai querido, olha quanta gente te exaltando aqui em Guarulhos. Abre o céu para receber este louvor, e sobre cada vida que te exalta, derrama agora a tua bênção, a tua graça, a tua virtude, o teu poder. Pai querido, abençoa também quem está ouvindo à distância. Em toda parte, em todo lugar, tem alguém te exaltando agora. Então vem com teu espírito, tome a boca do pregador, tome os lábios do mensageiro, envia a tua palavra com poder e autoridade. E que a tua palavra vá e prospere naquilo para o qual está sendo enviada, em nome do Senhor Jesus. Diga amém, Jesus. Diga glória a Deus. Pode se assentar, por favor. Era um dia de sábado. Jesus ainda não era conhecido. Ele ainda não tinha fama. E apesar dele ser fruto do Espírito Santo, o único nascido da mulher sem a semente do homem, predestinado a pisar a cabeça da serpente, como foi profetizado por Deus lá no Jardim do Éden, quando Deus disse para a serpente: eu vou colocar inimizade entre ti e a semente da mulher. A semente da mulher te esmagará a cabeça e tu lhe ferirás o calcanhar. Ali já estava declarada uma guerra ao inferno, e que um dia viria alguém para cumprir esta profecia. Então, quando Jesus começou a pregar aos 30 anos de idade, ninguém o conhecia, porque após ter nascido em Belém, a sua família foi viver na cidade de Nazaré, que era uma aldeia pequena, pobre, e ele vai passar ali 30 anos no anonimato, sem se revelar, sem fazer nenhum milagre, sem operar nenhum sinal. Mas quando chegou a hora, ele foi ao Rio Jordão, batizou-se nas águas, fez um jejum de 40 dias. O diabo foi tentar derrotá-lo ali no deserto, mas o diabo saiu derrotado. E depois de sair dali do deserto, Jesus Cristo começou a pregar e a dizer: arrependei-vos, porque é chegado a vós o reino dos céus. Mas ele não era conhecido. Ele ainda não tinha fama. E ele foi para a cidade de Cafarnaum, uma cidade à beira-mar. E nesta cidade tinha uma igreja. Aliás, as ruínas desta sinagoga, ou de uma sinagoga daquele tempo, ainda estão lá, em Cafarnaum. Jesus entrou naquela igreja num dia de sábado, porque os judeus frequentam a igreja deles no dia de sábado, quando é feita a leitura da palavra, quando as pessoas vão ali para fazer orações. Jesus, como judeu, ele foi para a igreja no dia de sábado, e ninguém o conhecia. E ele começou a pregar naquela sinagoga em Cafarnaum, e as pessoas que ouviram Jesus ficaram admiradas, porque ele tinha um jeito de falar que era muito diferente.

diferente dos fariseus e dos mestres daquela época. Porque Jesus não pregava com autoritarismo, não pregava com berros. Jesus não pregava exortando. Jesus, ele pregava de uma maneira que todo mundo prestava atenção. Os ouvidos se abriam para escutá-lo e os corações recebiam a palavra e as pessoas ficavam elevadas ao ouvir Jesus. E Jesus então começou a falar coisas, mas eram palavras belíssimas, e as pessoas ficaram fascinadas e admiradas e começaram a se perguntar: quem é este? Como que ele ensina desse jeito? E que maneira de ensinar que ele tem, tão diferente dos fariseus e dos mestres que existem? Ele é tão diferente dos escribas. Veja aqui comigo, versículo 22. E maravilhavam-se da sua doutrina, porque os ensinava como tendo autoridade, e não como os escribas. Ele ensinava como tendo autoridade sem ser autoritário. Os fariseus pregavam de um modo tão diferente. Viviam apontando o inferno para todos. Só exortavam, só desciam o cajado. Mas Jesus falava com tanto amor e falava direto no coração de cada pessoa, de modo que todos ficaram admirados. Quem é este? Ele não tinha fama, ninguém o conhecia. Ninguém sabia quem ele era. E eu e você sabemos. Ele é o Filho de Deus. Ele é o próprio Deus. Não é? Nós sabemos. Mas para quem estava naquela igreja, ouvindo pela primeira vez aquele pregador, não imaginava quem ele era. Não sabiam quem ele era. Apenas se admiraram, porque ele tinha um jeito único de falar. Mas naquele momento, um demônio que estava oculto dentro de um homem, um demônio religioso, que frequentava a igreja, que ia na igreja todo sábado, um demônio que nunca tinha sido incomodado por ninguém, por nenhum fariseu, por nenhum escriba, por nenhum mestre da época. Um demônio que se dava muito bem naquela igreja, que estava tranquilo porque ninguém ali tinha poder nenhum. Um demônio dentro de um homem ficou apavorado. E aquele demônio que agia em oculto na vida do homem, ele teve que se manifestar. Ele não conseguiu ficar escondido ali na carcaça daquele homem. O demônio ficou apavorado, o demônio começou a pensar muitas coisas dentro daquele homem. O demônio começou a imaginar: ele veio aqui para me destruir, e eu não estou sozinho dentro deste homem, tem outros demônios comigo, tem outros demônios comigo dentro deste homem. Com certeza ele veio aqui para nos expulsar, para nos destruir, para acabar conosco. Os demônios reconheceram Jesus, sabiam quem era Jesus. Ninguém naquela igreja sabia. Ninguém. Mas os demônios que estavam dentro daquele homem sabiam quem era Jesus, e você vê a maneira dele falar, você percebe que não é um demônio só, porque ele fala no plural: vieste destruir-nos. Não disse: vieste me destruir? Disse: viestes destruir-nos. Olha, muitos demônios dentro de uma pessoa. E aqueles demônios atuavam na clandestinidade, lançando doenças, pensamentos de suicídio, desejos de vingança, ódios, amarguras, ressentimentos.
pensamentos destrutivos, atrapalhando a vida daquele homem em tudo que ele fazia, atrapalhando no seu trabalho, destruindo o seu relacionamento familiar, enfim, os demônios estavam agindo tranquilamente na vida daquele homem, até que Jesus Cristo chegou. E eu vou garantir isso para você. Você pode ser devoto do santo que você quiser, mas nenhum demônio tem medo do teu santinho. Você pode até dizer que o teu padroeiro é o São Jorge Guerreiro, mas os demônios dão risadas, porque nenhum destes, ou quem quer que seja, homens ou mulheres do passado ou do presente, nenhum deles pode apavorar Satanás. Só tem um que, quando aparece, faz o inferno tremer e ficar abalado, e o seu nome é Jesus Cristo, o Santo de Deus. Só o Santo de Deus tem poder para apavorar, abalar o inferno. Não tenho nada contra os teus santinhos, teus padroeiros, teus guias, não tenho nada contra eles não, viu? Quem tem é Jesus. Jesus não se alia com essa gente de jeito nenhum. Tanto que os demônios, reconhecendo Jesus, ficaram apavorados, imaginaram que iam ser destruídos antes do juízo final, porque após o juízo final virá o lago de fogo e enxofre preparado para o diabo e seus anjos. Esses demônios acharam que seriam destruídos antes da hora. Então eles, apavorados, gritam. E eles dizem: eu sei quem tu és. O porta-voz de todos aqueles demônios diz: eu sei quem tu és. E ele fala isso gritando, e todo mundo está apavorado, cabelo em pé, os pelos dos braços arrepiados, as pessoas estão pálidas. Aquele demônio fala de uma forma assustadora, causa medo. Só quem não tem Jesus tem medo de demônio, porque os demônios têm medo de Jesus. Tu és o Santo de Deus. Só que Jesus estava começando o seu trabalho, e ele não queria aquela publicidade naquele momento. Por isso que Jesus mandou que todos os demônios se calassem. Não permitiu que os demônios o denunciassem, porque iria desencadear uma perseguição precipitada, uma perseguição que de todo jeito iria surgir, mas não podia acontecer naquela hora. E os demônios, nesse grito de pavor, ainda eles dizem: tu és Jesus o Nazareno, o que vivia em Nazaré, porque era assim que as pessoas o conheciam. Tu és Jesus o Nazareno, o Santo de Deus. O Santo de Deus. Os demônios quiseram localizar bem a pessoa que estava na terra, parecendo um homem comum, mas que na verdade é o Santo de Deus. Os demônios queriam prejudicá-lo. Cala-te, Jesus disse, e sai dele. Olha o que aconteceu, acompanhe comigo, versículo 26. Então o espírito imundo, agitando-o e clamando com grande voz, saiu dele. E todos se admiraram a ponto de perguntarem entre si, dizendo: que é isto? Que nova doutrina é esta? Pois com autoridade ordena os espíritos imundos, e eles lhe obedecem. Os demônios agem assim, sempre na invisibilidade e sempre na clandestinidade. Os demônios não gostam de agir abertamente, eles sempre procuram um disfarce, porque é evidente que se o demônio se declarar, são poucos que vão adorá-lo. Se bem que eu estava no Rio de Janeiro e

em um jornal lá chamado, não me lembro nem o nome, e até bom que eu não lembre mesmo, e lá estava um anúncio grande de meia página, o camarada dizendo que era o guia do diabo, que ele fez pacto com o diabo, e quem quisesse ajuda do diabo para telefonar, ir até o seu terreiro, alguém vai. Mas de um modo geral, o ser humano foge disso. Porque o ser humano não quer conversa com o diabo. Então como é que o diabo trabalha? Disfarçado. Ele se transfigura até em anjo de luz para enganar os incautos. O diabo, ele sempre se disfarça. Às vezes ele arruma até um disfarce que parece sagrado, que parece santo. Vou te dar um exemplo. Preste atenção, hein? Preste atenção. Às vezes o demônio, ele se disfarça num ídolo que parece um santo. E a pessoa fica conversando com aquele ídolo, pensando que é um ídolo sagrado, mas aquilo é o demônio. E a pessoa até faz promessas e pedidos para aquele ídolo, que é o demônio disfarçado. E com isso o diabo vai entrando na vida dela. Eu quero te provar isso aqui na palavra de Deus. Não é o que eu acho, não. Eu te mostro aqui na palavra de Deus. Vamos comigo na primeira carta aos Coríntios, capítulo 10. Primeira carta aos Coríntios, capítulo 10. Vamos ler o versículo 19. Mas que digo? Que o ídolo é alguma coisa? Claro que não, o ídolo não é nada. Ele tem olhos, mas não vê, ele tem boca, mas não fala, ele tem ouvidos, mas não escuta, ele tem nariz, mas não respira, ele tem mãos, mas não apalpa, ele tem pés, mas não anda. Então, Paulo escreveu, mas o que digo? Que o ídolo é alguma coisa? Ou que o sacrificado ao ídolo é alguma coisa? Antes digo que as coisas que os gentios sacrificam, as sacrificam aos demônios e não a Deus. E não quero que sejais participantes com os demônios. Não podeis beber o cálice do Senhor e o cálice dos demônios. Não podeis ser participantes da mesa do Senhor e da mesa dos demônios. Por isso que os demônios disseram para Jesus: que temos nós contigo, Jesus Nazareno? Qual é a afinidade de Jesus com os espíritos? Nenhuma. Nenhuma afinidade. E os demônios então, eles se escondem atrás dos ídolos. E desta maneira, usando esse disfarce que parece sagrado, ele consegue tomar posse da alma da pessoa que está ali, fazendo rezas, promessas, acendendo velas. E eu não digo com relação apenas uma determinada religião, não, mas todas as religiões que usam ídolos estão a serviço disfarçado de Satanás. Quando alguém coloca moedinha na frente de um ídolo do Buda, quando alguém coloca comidinha na frente de um ídolo, seja qual for, essa pessoa está fazendo um sacrifício aos demônios. Está fazendo uma oferenda aos demônios. É lógico que a pessoa não quer fazer isso. O diabo não vai se revelar claramente. Ele tem que fazer a coisa com sutilidade, com esperteza, discretamente. Então ele faz isso usando os ídolos. É o que nós estamos lendo aqui. Você vê que as pessoas às vezes têm demônios dentro de casa, fazem até reza para aquele demônio e pensam que o ídolo é sagrado. Vamos comigo aqui no livro de Salmo. Salmo de número 106. Vamos lá no versículo 35. Nós estamos aprendendo a palavra de Deus. Salmo 106, versículo 35. Olha o que diz aqui. Acharam? Antes se misturaram com as nações e aprenderam as suas obras. Quer dizer, o povo de Deus aprende o costume dos outros povos. Porque não é de hoje que os outros povos são idólatras. Mesmo os povos primitivos e os povos indígenas da América do Sul, os incas, os maias, os índios da Amazônia, desde a antiguidade,

adoram ídolos, mas ao povo de Deus não foi permitido isso. Mas o povo de Deus, o salmo está dizendo, que eles se misturaram com as nações e aprenderam as suas obras. Continuando a leitura, versículo 36. E serviram os seus ídolos, que vieram a ser-lhes um laço. É o laço do passarinheiro. A pessoa chega ali, sabe como é que o caçador de passarinho faz? Ele coloca ali um laço disfarçado no chão. E ele fica escondido. Aí ele coloca aqueles grãozinhos ali, o passarinho chega para comer aqueles grãozinhos, ele puxa o laço, aí ele prende o passarinho. A palavra de Deus está dizendo isso, que a pessoa que serve a um ídolo, ela acaba aprisionada pelo laço. E serviram os seus ídolos que vieram a ser-lhes um laço. Demais disto, sacrificaram seus filhos e suas filhas aos demônios. O diabo gosta disso. No Brasil desaparece muita criança. E não raro encontram seus cadáveres mutilados, sem os órgãos sexuais, porque foram vítimas de um trabalho de feitiçaria, numa oferenda a um ídolo. Deus pediria isso? A palavra está dizendo, demais disto, além de estarem aprisionados pelos ídolos, porque adoraram os ídolos, foram pegos no laço, muitos ainda sacrificam seus filhos aos demônios. Versículo 38. E derramaram sangue inocente, o sangue de seus filhos e de suas filhas, que sacrificaram aos ídolos de Canaã. E a terra foi manchada de sangue. A pessoa está sacrificando aquele filho, aquela filha, ou mesmo um animal, um bode, um porco, uma galinha, está sacrificando a um ídolo. Pensa que está sendo religiosa, que está fazendo uma oferenda a algo sagrado, mas a palavra está dizendo que esta oferenda é para o demônio. Quando Jesus veio aqui na terra, ele mostrou a total oposição entre ele e o inferno, entre ele e os ídolos. Ele não aceita. Porém, a humanidade é obstinada, é teimosa. Ainda que Deus tenha dito nesta palavra N vezes para que a humanidade não adore ídolos, nem se incline diante deles, a humanidade continua, e futuramente isso vai continuar também. Vamos olhar uma coisa no livro de Apocalipse, que já vai tratando ali do final da história deste nosso tempo. Livro de Apocalipse, capítulo 9. Uma coisa que no futuro irá acontecer, para você ver que não tem acordo entre Deus e os demônios, entre Deus e as feitiçarias, entre Deus e os ídolos. Não há nada de afinidade entre Deus e estas coisas. Estas coisas não são de Deus. Vamos aqui, estou em Apocalipse capítulo 9, versículo 20. E os outros homens que não foram mortos por estas pragas, não se arrependeram das obras de suas mãos, para não adorarem os demônios e os ídolos de ouro, pode ser de ouro, de prata, de bronze, de pedra, de madeira, que nem podem ver, nem ouvir, nem andar. Se o ídolo não pode nada disso, e a pessoa está ali teimando em servir a um ídolo, achando que aquele ídolo é sagrado, e ela não se arrepende disso, apesar de Deus proibir, estas pessoas estão servindo ao demônio. Porque já que o ídolo não pode fazer nada, quem opera no lugar do ídolo é o próprio Satanás. E a pessoa fala, recebi uma graça do meu padroeiro, do meu santinho, da minha santinha. O diabo faz isso como laço para aprisionar a pessoa. Continuando, versículo 21. E não se arrependeram dos seus homicídios, nem das suas feitiçarias,

0: Olha aí, nem das suas feitiçarias, nem da sua prostituição, nem das suas ladroices. E você vê que a idolatria e a feitiçaria está agrupada num rol de pecados gravíssimos, como o pecado de homicídio, como o latrocínio, como o roubo, a idolatria e a feitiçaria. E a pessoa não se arrependeu. E isso que nós estamos lendo aqui é profecia futura. Significa que a humanidade vai continuar nessa obstinação. E muitos até acreditam que através de um ídolo estão adorando Jesus. Estão adorando a Deus. Quando a palavra de Deus diz claramente que a pessoa não deve fazer estas coisas, porque os ídolos, sejam quais forem, podem dizer que é sagrado, que é benzido, que é santo. Veja o que Deus diz claramente. Vamos terminar a mensagem. Eu quero passar isso.
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queridos, bom dia, tudo bem? Tudo jóia? Graça e paz do Senhor Jesus para vocês neste novo dia, nesta segunda-feira, dia 24 de agosto do ano 2026. Estamos aqui juntos e ao vivo pela Rádio 104 FM Novo Som, em 104,9, pelo rádio, você sintoniza, pelo aplicativo, nas plataformas iOS e Android, pelo site do radios.com, radios.net. Você também pode ouvir a nossa programação. Vamos juntos e ao vivo, você ouvindo o melhor da música evangélica, você participando também do desafio bíblico. Já já vou falar para vocês a pergunta de hoje do nosso desafio bíblico. Estamos caminhando aqui pela palavra do Senhor no livro de 2 Crônicas e você vai participar também, vai responder a pergunta de hoje, vai aprender junto com a gente a palavra do Senhor aqui na FM Novo Som. Amém? Segunda-feira, 24 de agosto do ano 2026. Bom dia, gente querida. A graça e a paz do Senhor Jesus para todos vocês e que tenhamos um dia abençoado, uma semana abençoada em nome do Senhor Jesus. Por falar em bênção, como sempre, na abertura do programa, nós nos lembramos com muito amor, com muito carinho, com muita alegria, com muita gratidão a Deus pela vida dos nossos ouvintes aniversariantes do dia, né, de cada dia. Então, parabéns a você que comemora hoje mais um ano de vida, parabéns a você que vai fazer aniversário também nesta semana, ainda nesse mês de agosto, que o Senhor te abençoe poderosamente, em nome de Jesus, que a bênção de Deus seja derramada sobre a sua vida, sobre a sua casa, sobre a sua família, sobre tudo que você realizar e fizer, em nome de Jesus. Amém? 9:19, confirmando a hora certa, nós vamos ouvir a canção que é tema de abertura do nosso programa, Ludmila Ferber, 24 horas por dia, e logo após voltamos com a primeira edição do Sucesso em Dois Tempos, Duplex 104, e voltamos também com a pergunta de hoje do nosso desafio bíblico. Bom dia, gente querida. Graça e paz do Senhor Jesus Cristo.

todos os dias, a cada manhã. As misericórdias dele, do Deus eterno, se renovam sobre cada um de nós. Eu não vou desperdiçar o dia de hoje com coisas vãs. Esse é o dia que Deus fez para nós. Bom dia.

0: 9h23, bom dia!
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Universo. Eu quero lembrar você que está ouvindo aí a nossa programação que o PG estará presente em Itaperuna na comemoração do centenário da primeira Igreja Batista de Itaperuna. E nesse mês de agosto ainda, no mês de setembro, a PIB estará realizando vários eventos comemorativos em relação aos 100 anos da primeira Igreja Batista de Itaperuna. E o cantor PG estará aqui em Itaperuna também participando dessa celebração dos 100 anos da primeira Igreja Batista de Itaperuna. E você não pode ficar de fora. O PG estará presente na celebração comemorativa na Praça da Beira Rio, na quinta-feira, às 19h30. Vou falar para você aqui as próximas programações aqui do mês de setembro. Dias 5 e 6 de setembro é o Congresso da Família. Sábado, às 19h30. Domingo, às 19h30. O pastor Gilson Bifano estará ministrando a palavra no Congresso da Família PIB, dias 5 e 6 de setembro. Será no sábado e no domingo. Dia 13 de setembro, domingo, às 19h30, participação de João Marcos e do Grupo Ráguios. No dia 17 de setembro, 100 anos de fé. Celebração comemorativa na Praça da Beira Rio, quinta-feira, às 19h30. Participação do cantor PG. Você vai ouvir agora a primeira edição do Sucesso em Dois Tempos, do Plex 104. Dia 19 de setembro, sábado, Raízes de Fé, Sementes de Progresso. Sábado, às 19h30. É um filme lindo que a PIB preparou e esse filme será exibido no Cine Hits. Você pode comprar o seu ingresso na Secretaria da Primeira Igreja Batista de Itaperuna. Dia 20 de setembro será no domingo, às 19h30, participação de Fernando Brandão e também da cantora Denise Marambaia. Vai ser uma bênção de Deus também. No dia 27 de setembro, será domingo, às 19h30, o musical dos 100 anos da PIB. No dia 28 de setembro, segunda-feira, às 19h30, Grupo Logos estará presente também na Primeira Igreja Batista de Itaperuna. E no dia 29 e 30 de setembro, que será uma terça e quarta-feira, às 19h30, vai ter a participação do pastor Herbert Aleixo. E tem outras comemorações também referentes ao centenário da Primeira Igreja Batista em Itaperuna. Você não pode ficar de fora. Reúna a sua família, os seus amigos, acompanhe, participe, mobilize, divulgue e chama aí a sua família, os seus irmãos, os seus amigos para estarem participando aí dessas programações especiais dos 100 anos da PIB, Primeira Igreja Batista de Itaperuna. PG em dois tempos para você. Bom dia, gente querida.

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1: Muito bem, bom dia. São 9h30 na 104, 9h30, 9 horas mais 30 minutos. Vem chegando a primeira edição do Sucesso em Dois Tempos, Duplex 104.
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1: E vamos ouvir PG em dois tempos pra você. O primeiro sucesso, Louvarei na Tempestade. E o segundo sucesso, Meu

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9:48. Bom dia, minha gente querida. Ministério de Louvor da Primeira Igreja Batista de Itaperuna, PIB, e a canção Somos Gratos. Ouvimos também PG na primeira edição do Sucesso em Dois Tempos, Duplex 104, que volta às 11:20 da manhã. A partir de agora você vai participar do nosso desafio bíblico. É um livro por temporada, é um capítulo por dia, seguindo a ordem da Bíblia. Estamos em 2 Crônicas. Vem participar, vem!

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2: Um livro por temporada, um capítulo por dia, seguindo a ordem da Bíblia, estamos em segundo Crônicas. E no capítulo de hoje é o capítulo 5. É segunda-feira, 24 de agosto do ano 2026. Eu estou falando para vocês em qual capítulo nós estamos, porque no início da semana, na segunda-feira, ou logo após um feriado prolongado, eu sempre falo para vocês em qual capítulo vamos começar o desafio bíblico. Então, abra sua Bíblia em 2 Crônicas, capítulo 5, e vem participar com a gente. Eu quero saber apenas a referência desse versículo aqui, dessa porção da palavra do Senhor. Os que tocavam cornetas e os cantores em uníssono louvaram e agradeceram ao Senhor ao som de cornetas, símbolos e outros instrumentos. Levantaram suas vozes em louvor ao Senhor e cantaram: Ele é bom e o seu amor dura para sempre. Então, uma nuvem encheu o templo do Senhor. Qual é o capítulo e o versículo desta porção da palavra do Senhor? O capítulo você já sabe, eu já falei para vocês. Estamos em 2 Crônicas, capítulo 5. Todo início de semana ou logo após um feriado prolongado, eu falo para vocês em qual capítulo nós vamos começar o desafio bíblico. Agora você vai ler com atenção o capítulo 5 de hoje e vai participar respondendo a pergunta: qual é o versículo dessa porção aqui?

0: palavra do Senhor. Os que tocavam cornetas e os cantores em uníssono louvaram e agradeceram ao Senhor, ao som de cornetas, símbolos e outros instrumentos. Levantaram suas vozes em louvor ao Senhor e cantaram: Ele é bom e o seu amor dura para sempre. Então uma nuvem encheu o templo do Senhor. Essa é a pergunta de hoje do nosso desafio bíblico. Você participa pelo 99849104, você participa pelo grupo do Desafio Bíblico, pelas redes sociais da FM Novo Som, @rádio104FM Novo Som. Bom dia, gente querida. 9:51, confirmando a hora certa para você.
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Minha gente querida, são 10 horas mais 4 minutos aqui na 104 FM Novo Som. Por aqui nós começamos a edição de hoje da Caravana de Louvores da 104 FM. Quem participa hoje na Caravana de Louvores da 104 é a Margarete Maria da Silva Santos, lá do bairro Carulas. Ela está aniversariando hoje. Parabéns para você, irmã Margarete Maria, lá do Carulas, comemorando hoje mais um ano de vida. Hoje, segunda-feira, dia 24 de agosto do ano 2026. Um abraço para você, minha irmã, de toda a equipe da 104 FM Novo Som. Ela escreveu a sua cartinha, como sempre. Ela escreve já há muitos anos e deixou a sua cartinha lá na Livraria Evangélica Manancial. Olá, Aline, bom dia, paz do Senhor Jesus para todos que estão ouvindo o

programa e o quadro Caravana de Louvores na 104 FM. Bom dia, irmã Margarete Maria. A paz do Senhor Jesus para você também, minha querida. Aline, bom dia para vocês. É com muita alegria, muito amor e gratidão ao Senhor que estou aqui participando mais uma vez na Caravana de Louvores, escrevendo para você essa carta para este programa e esta programação tão maravilhosa, para poder pedir esses louvores lindos que escolhi para agradecer a Deus por mais um ano de vida. Hoje é o meu aniversário. Agradeço a Deus por tudo que Ele tem feito na minha vida, pela família que Ele me deu, por tudo que Ele tem permitido viver e experimentar. Sabe, Aline, vivi tempos difíceis, tempos dolorosos, e essa carta, aonde estou agora escrevendo para você, é para comemorar o meu aniversário. Eu sou ouvinte assídua da programação da Rádio 104 FM Novo Som. Mas ano passado, no ano de 2024, meu esposo veio a falecer. Então, por esta razão, eu não participei em 2024 e também nem em 2025. Mas este ano de 2026, consegui escrever essa carta para agradecer a Deus pelo meu aniversário. Atravessei o luto, Deus esteve comigo, Deus está comigo, e através desses louvores quero expressar a gratidão a Deus por me permitir estar viva, vivendo mais um ano de vida. Dia 24 de agosto do ano 2026 é o meu aniversário. Comemoro mais um ano de vida, mais um ano de existência na presença do Senhor nosso Deus. Apesar do luto, apesar das dores, apesar das dificuldades, estou firme na rocha, firme no Senhor. Senti tanta dor, Aline, nesses últimos 2 anos, mas Deus está comigo. E eu agradeço a Deus pela vida da minha família, pelos meus filhos Paulo Henrique, pela Ana Paula, também pelos meus netos, Pâmela Vitória e Davi, e por todos vocês da Rádio 104 FM Novo Som, pela minha família. Um abraço e um beijo da sua ouvinte assídua de toda a programação da Rádio 104 FM, Margarete Maria, do bairro Carulas. Irmã Margarete, um abraço para você, minha querida. Deus abençoe a sua vida poderosamente, em nome de Jesus. Nós pedimos a Deus que Ele continue te dando força, graça, sustento para você continuar vivendo um dia de cada vez na presença do Senhor nosso Deus. E que bom poder ler a sua carta e saber que mesmo em meio às dores, à dor do luto, à dor da perda do seu esposo, hoje você está ouvindo a Rádio 104 FM e participando também da Caravana de Louvores na 104, agradecendo a Deus pela sua vida, pelo seu aniversário. E Deus vai continuar renovando as suas forças, renovando a sua alegria e te dando esperança, em nome de Jesus. Amém? Nós vamos ouvir cada um desses louvores, agradecendo a Deus pela vida da nossa querida ouvinte Margarete Maria da Silva dos Santos, lá do bairro Carulas, que comemora hoje mais um ano de vida. Um abraço para você, minha querida. Um bom dia, a paz do Senhor Jesus, que hoje seja um dia muito especial para você, junto aí com os seus filhos, com os seus netinhos, com as pessoas do seu convívio, e ouvindo agora esses louvores lindos que você escolheu para a sua caravana de louvores no dia de hoje. 10 horas mais 10 minutos, caravana de louvores de hoje é da querida ouvinte, irmã em Cristo Jesus, Margarete Maria da Silva dos Santos, lá do bairro Carulas, que comemora hoje mais um ano de vida. Parabéns, felicidades, em nome de Jesus. Bom dia, gente querida. 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

0: Ok, bom dia. Essa foi a Caravana de Louvores na 104 FM Novo Som. Quem participou hoje foi a querida irmã Margarete Maria da Silva Santos, lá do Carulas. Ela está aniversariando hoje. Parabéns para você, irmã Margarete Maria, do bairro Carulas. Deus continue abençoando a sua vida. Um grande abraço de toda a equipe 104 FM Novo Som. Caravana de Louvores volta amanhã. Bom dia, gente querida.
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3: Muito bem, bom dia, são 10:37 aqui na 104 FM, novo som, obrigada pelo carinho, obrigada pela audiência, um grande abraço para você que está na sua casa, no seu trabalho, em sua empresa, no comércio de Itaperuna, ouvindo a nossa programação. Deus abençoe vocês poderosamente em nome de Jesus. Mandar um abraço aqui para você que está ouvindo pelo rádio, sintonizado, sintonizada em 104,9, também pelo aplicativo nas plataformas iOS e Android, pelo site do radios.com, radios.net. Você também conectado com a gente, conectada. Deus abençoe vocês poderosamente em nome de Jesus. As participações chegando aqui na 104, a Joana Dark Andrade, do bairro Carulas, respondeu o desafio de hoje corretamente. Deseja a todos um bom dia, a paz do Senhor Jesus. Aline, eu estou em Rio das Ostras, ouvindo pela internet. Um abraço para todos vocês. Amém. Um abraço para você, irmã Joana Dark Andrade, do bairro Carulas. Bom passeio, Deus te abençoe. Obrigada pelo carinho, pela audiência. Ouvindo a 104 FM Novo Som pela internet. Ireni Eleutério, de Retiro do Muriaé, participa com a gente, oferece as próximas canções com muito carinho para aniversariante do dia, a irmã Margarete, lá do bairro Carulas, desejando muitos anos de vida, saúde e paz. Amém! Um abraço, mais uma vez, com muito carinho para a irmã Margarete, lá do bairro Carulas. Na participação aqui da irmã Ireni Eleutério, de Retiro do Muriaé. A participação também vem da Aneci Ferreira, que mora em Raposo. Também está desejando a todos um bom dia, a paz do Senhor Jesus, e respondeu o desafio bíblico de hoje corretamente. Um abraço para você, irmã Aneci Ferreira, de Raposo. Obrigada pelo carinho, pela audiência, pela sua participação. Célia Marçal, do Lions, respondeu o desafio de hoje. Deseja a todos um bom dia. Está certa a resposta, gente querida? Está certa a resposta, Célia Marçal, do Lions. Respondeu o desafio de hoje corretamente. A Ireni Eleutério, lá de Retiro do Muriaé, participou com a gente também, oferecendo para a irmã Margarete. Ela oferece as próximas canções também para a Ione Poubel da Vinhosa, para a Amélia do bairro São Mateus, para a irmã Cremilda, com muito carinho, para todos que estão ouvindo a 104 FM, e a irmã Ireni Eleutério, de Retiro do Muriaé, respondeu o desafio bíblico de hoje corretamente. Um abraço aí para todos vocês. Gratidão a Deus pelo carinho, pela audiência. A Raquel de Lima, da SEAB, deseja a todos um bom dia, a paz do Senhor Jesus, e oferece as próximas canções para os ouvintes, para sua família, para toda a equipe 104, para todos nós aqui da Rádio 104 FM, para todos que estão ouvindo a 104 FM, para sua família, com muito amor e carinho. Um abraço para você, Raquel de Lima, da SEAB. Deus abençoe a sua vida poderosamente, em nome de Jesus. A participação também vem da Joana, lá do Carulas. Ela deseja à irmã Margarete, do Carulas, parabéns, felicidades, que Deus abençoe sua vida, muitas felicidades e que Deus continue te dando muita força. Amém, em nome de Jesus. A participação aqui também da Cida, do bairro Vinhosa, oferece para sua família, para os ouvintes, para os irmãos da Igreja Metodista Wesleyana, e ela oferece também as próximas canções para os aniversariantes do dia de hoje, para a irmã Margarete,

está aniversariando hoje, desejando muitos anos de vida, com saúde, paz, parabéns para a irmã Margarete, com muitas chuvas de bênçãos do Senhor Jesus Cristo. Amém. Um abraço para você, irmã Margarete, do bairro Carulas, para os demais aniversariantes do dia de hoje. Deus abençoe vocês poderosamente. Cidinha Araújo, da Cidade Nova, respondeu o desafio bíblico de hoje corretamente. E já já vamos ouvir a participação da Cidinha Araújo, da Cidade Nova. A Silvia Maria, do Niterói, já participou aqui com a gente, enviou para a gente uma imagem linda, né? Uma arte produzida pelo aplicativo, né? Com o versículo da resposta de hoje do desafio bíblico. Amei! Linda demais, Silvia Maria, do Niterói. Obrigada pelo carinho, pela audiência. A participação da irmã Joana do Carulas enviou para a gente uma mensagem que diz o seguinte: seja qual for o desafio que o dia reserva, comece agradecendo. A gratidão não muda as circunstâncias, mas transforma a maneira como você as enfrenta. Bom dia, amém. Um abraço para você, irmã Joana, lá do Carulas, participando aqui com a gente. Mensagem bonita, vou até compartilhar aqui nos status. Obrigada pelo carinho, pela audiência. Gente querida, tem mais participações chegando aqui na 104 e já já eu vou falar para vocês aqui as participações na programação, tá? Tem participação pelo áudio também. A Cleusa Ferreira do Lions respondeu o desafio de hoje corretamente. Deseja a todos um bom dia, a graça e a paz do Senhor Jesus. Oferece as próximas canções para os ouvintes, para sua família, para todos os aniversariantes do dia de hoje. Para a irmã Margarete, lá do Carulas, que está aniversariando hoje. Também oferece para os moradores do Lions, para o Jorginho da Quitanda, para o Renato Vendedor, para Lígia Gomes do Niterói e sua família, para o José Carlos Pacheco do Marcatempo e sua família e para toda a equipe 104 FM. Cleusa Ferreira do Lions também respondeu o desafio bíblico de hoje corretamente. Amém! Um abraço aí para todos vocês. Então, vamos ouvir a canção com Bruna Carla, Sou Humano. E logo após tem mais participações e participações também pelo áudio. DDD 22, o WhatsApp 99849004. Você ouve a Novo Som, ouve você. Bruna Carla, Sou Humano.

Muito bem, agora são 10h48 na 104 FM. Bruna Carla e a canção Sou Humano. Ótimo dia para você que tá com a gente na 104 FM Novo Som. Obrigada pelo carinho, obrigada pela audiência. Que alegria você aqui com a gente, ouvindo a nossa programação. Vamos juntos aqui pela 104 até o meio-dia e você participa com a gente do Desafio Bíblico. Vou repetir aqui a pergunta de hoje para você participar, para você responder, para você aprender com o nosso desafio bíblico de hoje, com o nosso desafio bíblico de cada dia. Vem participar, vem!

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2: É um livro por temporada, um capítulo por dia, seguindo a ordem da Bíblia. Nós estamos em 2 Crônicas. Vem participar com a gente, vem responder o desafio bíblico. Hoje eu quero saber apenas a referência. Nós estamos em 2 Crônicas, capítulo 5. Eu estou falando para vocês em qual capítulo nós estamos, porque é segunda-feira, início de semana, ou logo após uma véspera de feriado. Eu falo para vocês aí o capítulo em que vamos começar ou recomeçar o desafio bíblico. Então, hoje, segunda-feira, 24 de agosto do ano 2026, estamos em 2 Crônicas, capítulo 5. E eu quero saber qual é o capítulo e o versículo dessa porção aqui da palavra do Senhor. Os que tocavam cornetas e os cantores, em uníssono, louvaram e agradeceram ao Senhor, ao som de cornetas, címbalos e outros instrumentos. Levantaram suas vozes em louvor ao Senhor e cantaram: Ele é bom, o seu amor dura para sempre. Então, uma nuvem encheu o templo do Senhor. Qual é o capítulo e o versículo dessa porção da palavra do Senhor? Já sabe? Já leu aí? Já leu o capítulo de hoje? Então vem participar, vem responder, vem aprender com o desafio bíblico na 104 FM Novo Som. Elizabeth Araújo, do Horto Florestal, deseja a todos um bom dia, a paz do Senhor Jesus, e respondeu o desafio bíblico de hoje corretamente. Amém. Bom dia para você também, Elizabeth Araújo, do Horto Florestal.

0: Bom dia e a paz do Senhor Jesus. A participação aqui também na programação da 104 vem do Olivácio da Fonseca, do centro da cidade. O Olivácio respondeu o desafio de hoje corretamente, oferece os próximos louvores para sua família, para os ouvintes, para a equipe da Secretaria de Obras, também para os irmãos da 2ª Igreja Batista em Itaperuna, para a equipe azul da 2ª Igreja Batista em Itaperuna, para a irmã Lígia Gomes e sua família, para os seus amigos, para os seus vizinhos, para o Paulinho da Vinhosa Guaritá, para o irmão Nelson Zélio e para todos que estão ouvindo a 104, para a esposa Sandra e para a sogra Neucídia. Aline, essa é a resposta do desafio bíblico, tá certa a resposta. Quero ouvir qualquer canção com a banda Novo Som. Ok, logo após o apoio cultural, tem grupo Novo Som, banda Novo Som, aqui na 104 FM Novo Som. A participação também vem da Carolina Lopes. Oi, Carolina, um abraço para você, querida. Aqui é a Caroline, do Córrego da Chica, em Boa Ventura. Um abraço para todos vocês da Rádio 104 FM. A paz do Senhor Jesus para todos vocês. Amém. Um abraço para você, Caroline. Um abraço para todo o povo aí em Córrego da Chica, em Boa Ventura. Tá certa a resposta. Ela respondeu o desafio bíblico de hoje corretamente e oferece o louvor com Valesca Maíssa para o seu esposo Leonardo, para sua mãe Kátia, a Kátia do Crochê, lá da Penha, para todos que estão ouvindo a 104 FM Novo Som e para todos nós aqui na Rádio 104 FM. Para vocês, Aline, que sempre nos atendem com muito carinho. Amém. Um abraço para você, Caroline Lopes, em Córrego da Chica, em Boa Ventura. Um abraço para sua família, para o seu esposo Leonardo, para sua mamãe Kátia, a Kátia do Crochê. Eu acompanho a Kátia do Crochê pelas redes sociais, cada crochê lindo que ela realiza. Deus abençoe em nome de Jesus o que ela faz, né? Com muito amor, com muito carinho. O irmão e presbítero Sérgio Oliveira, lá de Bom Jesus do Itabapuana, respondeu o desafio de hoje também corretamente e deseja a todos um bom dia, a paz do Senhor Jesus, e enviou pra gente a sua resposta também personalizada, né, pelo aplicativo, com o versículo de hoje. Linda também a imagem, a arte. Parabéns aí, né, o presbítero Sérgio Oliveira, a irmã Silvia Maria do Niterói, estão participando sempre com a gente e eles estão sempre enviando as respostas em forma de imagem, né, com a arte do aplicativo, né, de algum aplicativo da Bíblia. Parabéns. Obrigada pelo carinho, pela participação, pela audiência. O apoio cultural está chegando e voltamos aí com as canções do grupo Novo Som, da Valesca Maíssa, e também tem participação pelo WhatsApp. Um abraço para você, ouvinte da 104 FM Novo Som, a rádio que ama você, a rádio que faz parte da sua vida. Bom dia, gente querida.
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1: 11 horas mais um minuto aqui na 104.
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4: Muito bem, bom dia, 11 horas mais 9 minutos, aqui na 104 FM Novo Som. Deus abençoe a sua vida poderosamente, em nome de Jesus. Nós vamos ouvir aqui as participações pelo WhatsApp 99849004-DDD22 ou Área 22. As participações da Cidinha Araújo, da Cidade Nova, Edilane Silva Abreu, do loteamento João Bedim, e também do José Carlos Pacheco, do Marca Tempo. Todos eles, participando aqui com a gente, já responderam o desafio bíblico de hoje corretamente. Um abraço aí para vocês. Obrigada pelo carinho, pela audiência. Na sequência, tem as canções da Valesca Maíssa, Não Me Deixe Esquecer, Grupo Novo Som, Além do Céu Azul, J. Neto, Pensando Bem, e ainda vamos ouvir, na sequência, Vanilda Bordieri, Na Tua Presença. Vamos lá? 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
6: Aline, bom dia. Pai, Senhor. Aqui, eu quero pedir uma caravana de louvores, se for possível, para a filha da irmã Edilane Silva Abreu, lá do Bedim, a filha dela, aniversariou nesse mês de agosto agora, e eu esqueci, né, de mandar louvor para ela. Na época, eu também não estava sabendo, né, a data direitinho, né? Aí ela passou para mim que ela gosta muito dos louvores da Aline Barros, tá? Se puder mandar, né, uma caravana de louvor para ela hoje, tá bom, Aline? Eu também. Para todos os ouvintes, né, que estão sintonizados aí no 104, aqui pro meu filho Glauber também, né, e que ela está mandando também pra Marcele, né, que tá, ontem ela reclamou que não

0: mando eu vou pra ela. Eu não sabia que ela ouvia a rádio, né? Ela é ouvinte assíduo sua também, Marcele, tá bom? Muito obrigada, a paz do Senhor. Um bom dia, uma boa semana para todos nós, né, Aline? Com a graça do nosso Pai. Obrigada, querido. Um abraço para você.
1: Gostaria de estar ouvindo um louvor com a Igreja Batista Atitude. Nada temerei. Ofereço para Cidinha Araújo de Surubi, para todos os ouvintes da 104, para toda a equipe 104. A paz do Senhor, Deus abençoe a todos. Fica com Jesus. Amém.
2: Quero ouvir um de louvor com J. Neto, Pensando Bem. Ofereço para minha companheira Alice Duarte, para a missionária Ângela da SEAB, para a Creuzinha do Lais, minha amiga e sua família, para vocês aí da rádio, você, Aline Fernandes, Daniel Brene, para o pastor Wesley aqui do Horto Florestal, que teve festividade esse final de semana, o irmão Enés, irmão Madalena, irmão Luzia, também para o Niquinho do Limoeiro, o Marquinho aí da oficina de bicicleta, para o pastor Wellington do Carola, Diácono Eduardo, irmã Romilda, irmã Mara, irmã Leni, para todos os demais ouvintes da 104 FM.9 Novo Som, desejando uma semana abençoada em nome do Senhor Jesus Cristo.
0: Aline, eu me esqueci do nome da menina. É, ela fez 15 anos, né? É Thaís, tá bom? Thaís, obrigada.

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0: 11:31. Bom dia, gente querida. Nós ouvimos a segunda e última edição do Sucesso em Dois Tempos, do Plex 104, que volta amanhã, 9:20 da manhã e 11:20 da manhã. Aliás, não, ouvimos a sequência. O Duplex vem agora com Vanilda Bordieri em Dois Tempos pra você. Deixa eu abrir aqui o painel. Nós ouvimos as canções na sequência. Em destaque para você, com a Igreja Batista Atitude, gravado ao vivo, Nada Temerei, J. Neto, Pensando Bem, Grupo Novo Som, Além do Céu Azul e Valesca Maíssa, e a canção Não Me Deixe Esquecer. Agora sim, vamos para o apoio cultural e voltamos com Vanilda Bordieri em Dois Tempos para você.
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1: Valeu, Paulo.

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2: 11 horas mais 38 minutos. Bom dia.
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2: Vanilda Bordieri, em dois tempos para você. O primeiro sucesso, Na Tua Presença. E o segundo sucesso, Milhares de Mulheres. Participando aqui na programação da 104 FM. A Cremilda de Jesus Paula, de Retiro do Muriaé, já respondeu o desafio bíblico de hoje corretamente. Oferece as últimas canções aqui dessa manhã para os ouvintes, para sua família, para os aniversariantes do mês de agosto, para os aniversariantes do dia. A irmã Cremilda de Jesus, de Retiro do Muriaé, deseja a todos um bom dia, a paz do Senhor Jesus, e respondeu também o desafio de hoje corretamente. Um abraço para você, irmã Cremilda de Jesus Paula, de Retiro do Muriaé. A participação ainda vem da Lúcia Tirado, do bairro Vinhosa. Respondeu o desafio bíblico de hoje corretamente e oferece as próximas canções para os ouvintes, para sua família, para os irmãos da Quarta Igreja Batista, para todos que curtem a 104 FM. Nós vamos ouvir a Vanilda Bordieri na segunda e última edição do Sucesso em Dois Tempos, do Plex 104. Agora sim, você vai ouvir, nós vamos ouvir. A pergunta de hoje foi baseada em 2 Crônicas, capítulo 5, versículo 13. Os que tocavam cornetas e os cantores em uníssono, louvaram e agradeceram ao Senhor, ao som de cornetas, símbolos e outros instrumentos. Levantaram suas vozes em louvor ao Senhor e cantaram: Ele é bom e seu amor dura para sempre. Então uma nuvem encheu o templo do Senhor. Segundo Crônicas, capítulo 5, versículo 13, foi a resposta de hoje do nosso desafio bíblico, que volta amanhã, permitindo assim o Senhor nosso Deus. Amém? Um grande abraço para todos vocês. Gratidão a Deus pelo seu carinho, pela sua audiência, a sua participação. Fique ligado, fique ligada, conectado, conectada, sintonizado, sintonizada na 104 FM Novo Som, 24 horas no ar, abençoando a sua vida. A gente se fala amanhã. Até lá, gente querida.

0: você agora 11 horas mais 50 minutos.
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7: Meio-dia e 7.

0: 12:11.
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0: Meio-dia e 22. 104 FM Novo Som. 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
3: Meio-dia e 28.

0: 12:35.
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0: 12:41.
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4: meio-dia e 48.
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Aquele fazendeiro tinha tudo para ser feliz. Mas por quê? Por que ele achava a vida tão pesada, tão monótona, tão sem sentido? Ele procurou psicólogos, analistas. Por favor, me explique o sentido da vida. Mas ninguém lhe dava uma resposta satisfatória. E ele ficava ali, triste na sua fazenda, na casa sede enorme, se perguntando: para que tanto trabalho? Para que tanta preocupação? Por que é que eu estou no mundo? Por que vim aqui? Por que sou fazendeiro e não outra coisa? Qual o sentido da vida? E ele não sabia. E ele resolveu pegar o seu cavalo e andar um pouquinho, quem sabe, esparecer, ter alguma ideia, sei lá. Foi quando, no meio do caminho, ele viu uma igrejinha cristã. E dentro dela, um homem muito simples, que aliás, era um dos lavradores. Um homem que ele mesmo cuidava daquela igreja, com pouquíssimos frequentadores. Ele resolveu descer do seu cavalo e conversar com aquele homem simples e fazer a pergunta mais importante de toda a sua vida. Ficou até sem graça de perguntar para um homem tão rude e ignorante, mas ele perguntou. Ele disse assim: diga-me, meu bom homem, senhor que é religioso, diga-me, qual é o sentido da vida? E aquele homem humilde pensou um pouco e disse: ah, isso é muito complicado, eu não alcanço isso não. O máximo que eu descobri até hoje foi o significado da vida das maçãs. Aí o fazendeiro disse: o quê? É, eu até hoje o máximo que eu descobri foi o significado da vida das maçãs. Ô, meu bom homem, é mesmo? Então você já descobriu mais do que eu. Me explique então o significado da vida das maçãs. E aquele homem, que aliás era o dirigente daquela igrejinha, pegou três maçãs que estavam numa espécie de estante. Uma maçã estava podre. A outra maçã estava verde. E a outra maçã estava no ponto. Então, o homem simples disse assim: olha só, essa maçã aqui, essa podre, tá vendo? Essa, infelizmente, já era. Está podre. Você não pode mais contar com ela. Não presta para mais nada. Já passou. Essa outra aqui, ó, a verdinha, mesmo que você queira comer, é horrível. É impraticável, não serve. Mas essa outra aqui, a que está no ponto, essa que está madura, essa que está reluzente, esta está prontinha para ser saboreada. É isso que eu sei. Eu só sei isso, não sei mais nada não. Eu sei que esta maçã, esta eu posso aproveitar, esta eu posso usufruir, esta eu posso saborear. O que passou e o que ainda não é, não serve. Somente o hoje e agora é o que importa. E neste momento, o fazendeiro parou para pensar. Puxa, peraí. Eu estou preocupado com a minha existência. Por que que eu nasci? O meu passado? Por que eu vivi? Por que que eu fiz? Mas já passou, não é?
já passou. Eu não posso viver do passado, porque o passado já apodreceu. E amanhã? Eu estou preocupado com amanhã, mas o amanhã ainda não surgiu. É impraticável vivê-lo. O amanhã ainda está verde. Mas o hoje, o agora, está maduro. Eu estou vivo agora e é isso que importa. Mas, meu bom homem, me diga uma coisa. Estando eu vivo agora e sabendo que o sentido da vida é este minuto, é este agora, o que é que eu faço para ser feliz? Aí o dirigente daquela igrejinha disse: ah, bom, disso eu entendo. Disso eu entendo bem. Se o senhor quer ser feliz, hoje, agora, precisa receber Jesus Cristo, Filho de Deus, como teu único, suficiente, exclusivo e eterno Salvador. Se o senhor fizer isto agora, vai encontrar não apenas o sentido da vida hoje, mas o sentido da vida eterna. E aquela resposta pareceu tão boa para o fazendeiro que imediatamente lhe disse: eu quero receber Jesus Cristo agora, o que é que eu faço? E o dirigente daquela pequena igrejinha sugeriu ao fazendeiro que se ajoelhasse, que ele fez prontamente. E o dirigente se ajoelhou também e orou com ele. E ao fazer aquela pequena oração, o fazendeiro descobriu o sentido da vida. Hoje, agora, o dia da salvação. Eis aqui, diz a palavra, o tempo sobremodo oportuno. Eis aqui agora o dia da salvação. E quando aquele homem fez isto com fé, descobriu o sentido da vida. Não precisava mais ficar filosofando, questionando, tentando descobrir o porquê, porquê, porquê. Porque agora ele não descobriu apenas o sentido da vida, ele descobriu

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2: Meio-dia e 58.

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2: Uma e oito.

0: 1:21.
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0: 1:41.
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8: 1:48.

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4: Duas e seis.

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1: 2:17.
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0: 2:21.
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4: 12h27.

0: 10h42.
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7: 3:48.

resposta para todas as vezes que você disse: Senhor, é a última vez que eu tento. E quando menos esperou, já estava insistindo de novo, acreditando de novo. Já aconteceu isso?

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força, poder, pertence a Ti, Senhor Jesus. Oh, aleluia, Senhor. Recebe a nossa adoração, Senhor Jesus. Aleluia. Aleluia. Louvado seja o Teu nome, Senhor.

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0: 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Está no ar a Voz do Brasil. As notícias do governo federal que movimentaram o país no dia de hoje.
1: Olá, boa noite.
0: Boa noite para você que nos acompanha em todo o país.
1: Segunda-feira, 24 de agosto de 2026.
0: Vamos aos destaques do dia.
1: Saúde.
0: Meu SUS Digital vai oferecer teleatendimentos a mulheres em situação de violência e mães atípicas. Graziele Bezerra.
2: Cada usuária poderá realizar até 10 sessões. Ao final das sessões, a mulher poderá ser encaminhada para a continuidade do cuidado em um centro de atenção psicossocial.
1: Motoristas já podem consultar em um único lugar as passagens por pedágios eletrônicos e verificar se há tarifas pendentes.
0: Plataforma reúne dados sobre registro, situação da tarifa e canal de pagamento. Luciana Colares de Holanda.
3: O pedágio eletrônico, chamado de Free Flow, permite a passagem de veículos pelos pontos de cobrança sem a necessidade

0: possibilidade de parada em cancelas ou cabines fiscais.
1: Mobilização por pessoas desaparecidas.
2: Familiares podem doar DNA para auxiliar nas buscas. Pablo Mundim.
3: O DNA do familiar é incluído em bancos de perfis genéticos e pode ser comparado com materiais de pessoas encontradas vivas ou mortas cuja identidade ainda não foi confirmada.
1: Hoje, na apresentação da Voz do Brasil, Luciana Vasconcelos e Luciano Seixas.
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1: Pequenas empresas devem ficar de olho. O número de serviços disponíveis em órgãos do Poder Público Federal deve aumentar. E assim, podem surgir novas oportunidades de negócios.
2: E como funciona? Por meio de plataforma, o órgão público divulga uma necessidade de serviço ou de aquisição de alimentos. E os fornecedores cadastrados podem enviar suas propostas com o preço pelo qual realizariam o trabalho.
1: Quem tem mais informações ao vivo é Gabriela Noronha. Boa noite, Gabriela.
4: Boa noite, Luciana. Boa noite a todos os ouvintes da Voz do Brasil. Boa noite, Luciana. Olha, é isso mesmo. Bancos públicos, Correios e outras entidades federais, como o Fundo Nacional de Desenvolvimento da Educação, o FNDE, vão utilizar a plataforma Contrata Mais Brasil para contratar microempreendedores individuais em serviços de manutenção e pequenos reparos e também outros serviços. Com a assinatura do termo de adesão nesta segunda-feira, as instituições públicas se somam aos demais órgãos federais, como escolas, prefeituras, governos estaduais e também que já utilizam, né, a ferramenta para contratar os serviços. A lista inclui profissionais de diferentes áreas, como explica o ministro do empreendedorismo, da microempresa e da empresa de pequeno porte, Paulo Henrique Pereira.
5: É a possibilidade de uma escola contratar o pedreiro, o pintor do bairro, que às vezes tem a filha ou o filho estudando na escola, para fazer o serviço público ao invés de mandar esse dinheiro para uma grande empresa. É um hospital que vai comprar comida de um produtor local, ou uma agência do Banco do Brasil que vai buscar lá a cozinheira para fazer um evento que é uma empreendedora local, deixando o dinheiro nos territórios, nas localidades.
4: E olha, para participar, o MEI e microempresas devem acessar a plataforma com a conta gov.br, informar o CNPJ, realizar o cadastro no sistema de cadastramento unificado de fornecedores e, quando necessário, selecionar os serviços que oferecem. A partir daí, eles poderão enviar propostas para oportunidades disponíveis em seu município ou região. E a contratação é realizada toda de forma digital e pode ser concluída em até 5 dias após a publicação da demanda pelo órgão público. A secretária-geral do Ministério da Defesa, Sinária Wagner Fredo, conta como o sistema auxilia a contratação de serviço nas Forças Armadas.
6: Há uma conexão com os fornecedores locais para serviços de pequena monta. Então, a partir desse valor, que são aquisições até 13 mil, são feitas essas contratações e hoje, dessas 390 unidades cadastradas, 148 já fizeram pelo menos uma aquisição.
4: E olha, a plataforma e o formulário de cadastro para fornecedores e órgãos públicos estão disponíveis no endereço oficial contratamaisbrasil.sistema.gov.br. Luciano.
2: Muito obrigada, Gabriela Noronha, pelas informações ao vivo aqui na Voz do Brasil.
1: O governo federal publicou no Diário Oficial resolução que define os segmentos que têm direito a crédito pelo Plano Brasil Soberano.
2: Tem direito a solicitar empréstimos ao BNDES, Banco Nacional de Desenvolvimento Econômico e Social, exportadores afetados pelas tarifas extras impostas pelos Estados Unidos e companhias e fornecedores que estão sofrendo com os conflitos no Oriente Médio.
1: Também podem acessar os recursos, projetos industriais e tecnológicos nas etapas de lavra associadas a beneficiamento, refino ou transformação de minerais.
2: E ainda produtores de fertilizantes e setores industriais de relevância para a balança comercial brasileira.
1: O pedágio eletrônico nas rodovias, aquele que você passa sem parar na cancela e efetua o pagamento depois, agora pode acompanhar seus registros por aplicativo.
2: Em um só local, será possível conferir as passagens em pedágios, os valores e até dar uma entrada em contestação.
7: O pedágio eletrônico, chamado de Free Flow, permite a passagem de veículos pelos pontos de cobrança sem a necessidade de parada em cancelas ou cabines fiscais. E a partir de agora, o motorista que usa esse sistema vai poder consultar todos os registros de passagem por meio do aplicativo CNH do Brasil, que tem mais de 81 milhões de usuários. Será possível consultar registros nas rodovias que utilizam o sistema, sejam elas federais ou estaduais. O ministro dos Transportes, Jorge Santoro, deu detalhes sobre a plataforma.
8: Qualquer pessoa pode consultar as suas passagens nos postos de Free Flow no país inteiro. Com o aplicativo, ela vai ter a noção exata se passou ou não passou, quando ela passou, em qual rodovia ela passou. Agora ele tem um órgão oficial, que é a Senatran, que diz, ele passou ali realmente. Ah, mas eu não passei. Então ele vai lá no aplicativo, ele pode fazer a contestação. Eu não passei, não concordo com aquela cobrança. E até nisso o aplicativo é mais moderno.
7: Hoje, 14 concessionárias já estão integradas à plataforma. O aplicativo envia notificações sobre a cobrança e o motorista tem até 30 dias para pagar pela passagem no pedágio. Mas atenção, o pagamento não é feito pela plataforma. O CNH do Brasil direciona o usuário ao canal disponibilizado pela concessionária. Reportagem Luciana Colares de Holanda.
1: Parentes de desaparecidos contam com a tecnologia para ajudar na localização dessas pessoas.
2: Em todo o país, postos de coleta de DNA do Ministério da Justiça e Segurança Pública estão preparados para receber os familiares que ainda não tenham doado material genético.
1: A doação é simples e aumenta as chances pela busca da pessoa que desapareceu.
9: São 342 postos de coleta disponíveis em todo o país. A coleta é uma forma de ampliar as chances de identificação de pessoas desaparecidas. O secretário nacional de segurança pública, Chico Lucas, explica que o DNA do familiar é incluído em bancos de perfis genéticos e pode ser comparado com materiais de pessoas encontradas vivas ou mortas cuja identidade ainda não foi confirmada.
10: Existe então um universo de pessoas que ainda possam ser identificadas. Por quê? Porque muitas vezes os parentes não vão atrás, os parentes não sabem. A amostra só pode ser usada para fins de localização de desaparecidos, porque a pessoa pode ter receio de ser, por exemplo, comparado com um criminal. Então, essa identificação não serve a fins criminais, só civis.
9: Desde 2021, foram 815 identificações de pessoas desaparecidas através dos bancos de DNA. A recomendação é que participem da campanha, preferencialmente familiares biológicos diretos, pai ou mãe, filhos ou irmãos da pessoa desaparecida. Menores de idade também podem participar, acompanhados e autorizados por um responsável. A coleta é simples, feita com um cotonete ou uma pequena esponja na parte interna da bochecha. Não é necessário estar em jejum. Simone de Jesus, da Coordenação de Políticas sobre Pessoas Desaparecidas do Ministério da Justiça, defende que o procedimento ajuda na identificação.
11: Quem tem um familiar desaparecido, que doe seu material, que isso é uma possibilidade muito importante de poder resolver e ter uma resposta numa situação que a gente sabe que é tão desesperadora para todos os familiares.
9: Quem já forneceu DNA em campanhas anteriores não precisa repetir o procedimento. O perfil continua armazenado e pode ser comparado em novos registros. O familiar deve procurar os postos indicados pelo Ministério da Justiça, munidos de documento de identificação, o memorando de encaminhamento da delegacia e, se possível, documentos da pessoa desaparecida. Reportagem Pablo Mundim.
2: Os endereços dos postos de coleta podem ser consultados em gov.br/MJ.
1: Escuta, acolhimento e orientação a mulheres em situação de vulnerabilidade.
2: A partir de hoje serão disponibilizados 100 mil teleatendimentos a elas pelo SUS.
1: Conheça os detalhes na reportagem de Graziele Bezerra.
12: O serviço é voltado a mulheres em situação de violência, mães atípicas e mulheres que cuidam de familiares com deficiência ou doenças raras. A expectativa é realizar até 100 mil teleatendimentos por mês a partir desta segunda-feira. As consultas consultas poderão ser agendadas via Meu SUS Digital, como explica a secretária de Atendimento Especial da Saúde do Ministério da Saúde, Ana Luísa Caldas.
13: Essa oferta de maneira remota, de maneira na palma da mão, para a gente facilitar

0: que de fato conseguir superar algumas barreiras de acesso. A gente sabe que a gente ainda não consegue ter a capilaridade que a gente gostaria de ter de serviços especializados em todos os territórios nacionais. Então, por que não utilizar também da saúde digital, atendimento remoto, a favor e em prol dessas pessoas no território?
1: Para agendar um atendimento, basta acessar o aplicativo Meu SUS Digital com a conta gov.br, selecionar a opção Acolhe Mais e realizar o cadastro. Em até 24 horas, a paciente receberá o contato da equipe do SUS para escolher a data e o horário da consulta. Cada usuária poderá realizar até 10 sessões, com possibilidade de realizar um novo ciclo quando necessário. Especialistas em saúde mental foram capacitadas para identificar situações de risco em que a paciente esteja, como explica o ministro da Saúde, Alexandre Padilha.
2: Começa com a psicóloga, combinando com aquela mulher, qual que é a palavra que você pode usar como código para interromper a consulta, se você se sentir em situação de risco, se o agressor passar por aqui, entrar por aqui, né? O papel vai ser acolher e buscar construir um conjunto do cuidado junto ali com o município, junto com a rede local, com as potências que a rede local tem, né?
1: Ao final das sessões, a mulher poderá ser encaminhada para a continuidade do cuidado em um centro de atenção psicossocial ou em um outro serviço da rede. O teleatendimento está disponível de segunda a sexta-feira, das 8 da manhã às 8 da noite, e aos sábados, das 8 da manhã às 2 da tarde. Reportagem Graziele Bezerra.
3: E uma ferramenta digital ajuda quem deseja se livrar do vício em bebidas alcoólicas.
4: Disponível no Meu SUS Digital, o Modera Brasil disponibiliza testes, dicas e informações e pode recomendar o usuário a procurar ajuda médica.
3: O tratamento para o alcoolismo está disponível no Sistema Único de Saúde.
5: Davi Alves de Souza, morador de Brasília, é filho de um pai alcoólatra e perdeu a mãe aos 7 anos de idade. Ele conta que encontrou na bebida uma forma de preencher o vazio deixado pela mãe. Aos 42 anos, decidiu buscar ajuda para abandonar a dependência.
6: Pedi trabalho, pedi esposa, falei assim, eu não quero mais, eu acho que eu vou conseguir, eu tenho certeza que eu vou conseguir.
5: Dados do Ministério da Saúde apontam que cerca de 20% dos brasileiros com mais de 18 anos ingerem pelo menos 6 doses de álcool em uma única ocasião. O consumo excessivo é um dos principais fatores de risco para diversas doenças. Também provoca prejuízos emocionais e sociais, como lembra a gerente do Centro de Atenção Psicossocial, Álcool e Outras Drogas de Samambaia, Gabriele Tereza de Jesus.
7: Normalmente a família chega um momento que não quer mais, nem os filhos, nem a esposa, então eles vêm na questão do trabalho, deixam de ir ao trabalho ou perdem o emprego, ficam em situação de rua.
5: A ferramenta Modera Brasil, disponível no Meu SUS Digital, oferece meios de prevenção ao uso exagerado de bebidas alcoólicas. O aplicativo permite ao cidadão avaliar o padrão de consumo e recomenda, quando necessário, procurar os serviços da rede pública de saúde. O Modera Brasil foi desenvolvido pela Universidade de São Paulo em parceria com o Ministério da Saúde, como explica a secretária de Atenção Primária à Saúde, Ana Luísa Ferreira Caldas.
8: O aplicativo ele vem como uma ferramenta de autocuidado apoiado para fazer a avaliação do nosso consumo alcoólico enquanto cidadãos, mas também traz diversas ferramentas dentro do próprio aplicativo para educação e saúde, traz o consumo, né, de quanto que custa esse consumo alcoólico que as pessoas acabam utilizando na sociedade de maneira geral, exatamente para a gente poder fazer promoção da saúde, levar o autocuidado apoiado e conhecimento técnico baseado em evidência para a população se sentir também segura com as informações na palma da mão.
5: E para quem precisa de ajuda para enfrentar problemas relacionados ao consumo de álcool, a Unidade Básica de Saúde é a primeira porta de entrada para o cuidado no SUS. As equipes orientam como reduzir ou interromper o consumo e oferecem ainda tratamento de saúde para doenças associadas ao uso de bebidas e, quando necessário, encaminham para um atendimento especializado nos centros de atenção psicossocial, álcool e outras drogas, CAPS. Reportagem Cleide Lopes.

0: vacinação de crianças e adolescentes menores de 15 anos segue em todo o país até 1º de setembro, dentro da campanha nacional de multivacinação.
1: Pais e também responsáveis devem procurar uma unidade de saúde e levar a caderneta de vacinação em papel ou pelo Meu SUS Digital para conferir se há doses em atraso e manter a proteção contra mais de 20 doenças.
0: No último sábado, o Dia D reforçou a mobilização com atendimento em unidades de saúde, pontos móveis e espaços públicos.
2: Em Brasília, o servidor público Daniel Moreira aproveitou o dia de folga para atualizar a caderneta de vacinação dos filhos.
3: Eu trouxe as crianças para verificar se a cobertura vacinal estava adequada, se não, e aproveitei e também verifiquei se as minhas vacinas estavam em dia.
2: Famílias inteiras reservaram o sábado para ficar em dia com a saúde. Unidades básicas de todo o país abriram as portas para a campanha de multivacinação. O ministro da Saúde, Alexandre Padilha, falou da importância da vacina.
4: Vocês, pais e mães atuais, só não têm paralisia infantil, só não tiveram meningite, só não tiveram sarampo, porque um dia o seu pai e a sua mãe saiu de casa e te levou para vacinar. Hoje a vacina está o ano inteiro lá. Se tiver dificuldade de levar na unidade de saúde, faz uma autorização para tomar a vacina na escola, que as equipes de saúde da família de todo o país vão até as escolas vacinar as crianças. Então tem toda a oportunidade para vacinar, manter sua criança protegida.
2: Por causa do surgimento de um surto de sarampo em vários países das Américas, a vacinação contra a doença está sendo reforçada, como destacou o ministro Alexandre Padilha.
4: Quem é de São Paulo, São Bernardo e Guarulhos, são três cidades que hoje tem pouco mais de 20 casos identificados desde o começo de julho, precisa tomar a vacina do sarampo, mesmo se achar que está com a caderneta atualizada.
2: O dia D de vacinação também atraiu idosos de gestantes aos postos de vacinação. Foi o caso da aposentada Dalva Dourado.
5: Sem as vacinas, não é como que a gente vai se livrar das epidemias, das doenças. Tem que vacinar.
2: Já a bancária Ana Paula Medeiros trouxe o filho e acabou também sendo vacinada.
6: Eu tomei três, todas que estavam em atraso, e aí agora já está tudo em dia.
2: A pequena Maria Clara de Andrade, de 10 anos, resumiu bem o sentimento de estar imunizada.
7: Se você pegar uma doença, pode ser pior do que vacinar, bem pior.
2: A campanha segue até o dia 1º de setembro, com a oferta de 20 vacinas do calendário nacional. A estratégia protege contra doenças graves como meningite, tuberculose, hepatite e cânceres associados ao HPV. Reportagem Luana Karen.
1: Já está disponível para consulta o quarto e último lote da restituição do Imposto de Renda 2026.
0: O valor pode ser creditado na conta do contribuinte até o dia 31 de agosto.
1: A consulta ao lote pode ser feita no portal ou no aplicativo da Receita Federal.
8: A consulta ao quarto lote de restituição do Imposto de Renda à Pessoa Física de 2026 começa nesta segunda-feira, dia 24 de agosto. O lote também inclui restituições residuais de anos anteriores. São 521.935 restituições, que somam quase R$1.240.000. O crédito será realizado em 31 de agosto e é feito somente em conta do titular da declaração. Entre os beneficiados estão contribuintes com prioridade legal, como idosos, pessoas com deficiência ou doença grave e contribuintes cuja a principal fonte de renda seja o magistério. A consulta pode ser feita no portal da Receita Federal, gov.br/Receita Federal, em Meu Imposto de Renda, e depois em Consultar Minha Restituição. Também é possível verificar a situação pelo aplicativo da Receita Federal. Se houver pendências na declaração, o contribuinte pode corrigir as informações por meio de uma declaração retificadora. Dilson Santa Fé, para a Voz do Brasil.
0: Foi apresentada esse mês a versão atualizada de uma publicação com um mapeamento de riscos para a prevenção de desastres naturais no país.
1: O texto traz avanços científicos e técnicos das últimas décadas, desde a obra original publicada em 2007.
0: O objetivo é apoiar os municípios na elaboração de planos, projetos e obras de redução de riscos diante dos impactos trazidos pelas mudanças climáticas.
1: Entre elas, o fenômeno do El Niño, que traz impactos como chuvas acima da média na região sul e seca e calor acentuados na porção norte.
0: Foi o que apontou Rodolfo Moura, diretor

0: diretor do Departamento de Mitigação e Prevenção de Risco do Ministério das Cidades.
1: Só é possível atuar nos desastres se a gente conhece o risco. No momento que a gente está vivenciando agora, de crise climática, de possível intensificação dos processos com El Niño que se avizinha. Então a gente entende que é um documento que pode já surtir efeito como um documento que pode trazer ações de prevenção de norte a sul do Brasil.
2: A publicação está disponível no site gov.br/cidades.
0: A música brasileira e suas partituras agora na internet.
2: Um espaço onde notas, acordes e melodias que fazem parte da nossa história estão a um clique de distância.
0: O novo portal de partituras amplia o acesso a esse patrimônio musical, colaborando também para o ensino musical brasileiro.
3: Chico Buarque, Tom Jobim, Hermeto Pascoal, nomes da música brasileira que agora tem partituras de suas composições reunidas na plataforma online Partituras Brasileiras. A diretora do Centro de Música da Fundação Nacional de Artes, FUNARTE, Eulícia Esteves, explica o que é possível encontrar no site.
4: Partituras do nosso cancioneiro popular, partituras de música de concerto, de compositores brasileiros, ou seja, é uma plataforma forma de partituras de compositores nacionais, para várias formações, para orquestras, para bandas e para instrumento solo também.
3: O acervo contempla materiais voltados ao ensino musical. Além das partituras, é possível também conhecer obras da música brasileira em formato digital. Na plataforma, o usuário pode pesquisar em itens como catálogo geral, ensino musical e Bienal da Música Brasileira Contemporânea. Eulícia Esteves, da FUNARTE, destaca quem pode usar o material.
4: Músicos, professores, pesquisadores, amantes da música brasileira de uma forma geral.
3: A plataforma vai permitir o aumento gradual do acervo, como explica o músico, pesquisador e professor Renato Borges.
5: Porque já existe uma quantidade razoável de repertório que é disponibilizado, né, em projetos digitais a tendência é que essa quantidade vai aumentar com o passar do tempo.
3: Pesquisa da partitura pode ser feita pelo nome do compositor, título da obra e formação instrumental, como banda marcial, por exemplo. Também é possível pesquisar por diferentes instrumentos e tipos de voz, como soprano e tenor. O endereço da plataforma é partiturasbrasileiras.funarte.gov.br. Reportagem, Márcia Fernandes.
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2: De espera do programa Universidade para Todos, o ProUni, para o segundo semestre do ano, recebe manifestações de interesse nos dias 26 e 27 de agosto, quarta e quinta-feira.
0: Podem participar os candidatos que não foram pré-selecionados nas chamadas anteriores e aqueles que não conseguiram vaga por falta de formação de turma.
2: O processo é gratuito e deve ser feito pelo Portal Único de Acesso ao Ensino Superior.
0: E essas foram as notícias do Governo Federal.
2: Uma realização da Secretaria de Comunicação Social da Presidência da República.
0: Com produção da empresa Brasil de Comunicação.
2: Fique agora com as notícias do Poder Judiciário e do Congresso Nacional. Uma boa noite.
0: Boa noite para você. Até amanhã.
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9: Supremo inicia audiência pública para debater a constitucionalidade de dispositivos da lei antifacção.
10: TST discute o controle do uso de banheiro no trabalho.
9: STJ decide que judiciário só pode determinar tratamento pelo SUS no exterior em situações excepcionais.
10: Boa noite, eu sou o Arthur Filho.
9: E eu sou Walter Lima.
10: O Supremo iniciou hoje uma audiência pública para debater a constitucionalidade de dispositivos da lei antifacção.
9: Ao todo, 48 expositores foram admitidos para apresentar argumentos técnicos sobre dispositivos da nova legislação, que são questionados em 4 ações diretas de inconstitucionalidade em tramitação na corte.
10: Oficialmente denominada Marco Legal do Combate ao Crime Organizado, a lei que entrou em vigor em março alterou o Código Penal, o Código de Processo processo penal e outras leis penais.
9: O texto define como facção criminosa o agrupamento de pelo menos 3 pessoas que empreguem violência, grave ameaça ou coação para exercer controle territorial ou social, intimidar a população e autoridades ou atacar serviços estruturais essenciais. A audiência será retomada amanhã pela manhã e se estende na parte da tarde.
10: Judiciário só pode obrigar o SUS a custear tratamento médico no exterior em casos excepcionais, como comprovação de que não há tratamento eficaz disponível no Brasil.
9: Para o STJ, o direito à saúde não garante acesso à melhor tecnologia médica disponível no mundo. Fátima Uchoa.
11: Com esse entendimento, a segunda turma do STJ manteve a negativa do TRF4 para que a União custeasse o transplante intestinal e o tratamento de uma menina de 11 anos em hospital dos Estados Unidos. O ministro relator Marco Aurélio Belize explicou que havia dados técnicos sobre hospitais brasileiros habilitados para o referido transplante. O ministro também ressaltou que a proteção integral assegurada a crianças e adolescentes não afasta a necessidade de observar os critérios técnicos, a organização do SUS e a igualdade na distribuição de recursos, devendo a proteção integral ser harmonizada com a sustentabilidade do sistema e com as escolhas legítimas de política pública.
10: O TST faz audiência pública nesta terça-feira para debater o controle e a limitação do uso de banheiro por empregados durante o trabalho.
9: O assunto diz respeito principalmente a setores específicos como teleatendimento e frigoríficos. Simone Moura.
12: Para muitos trabalhadores, o tempo de trabalho é tão cronometrado que é difícil até ir ao banheiro durante o serviço. Mas essa é uma necessidade básica de qualquer pessoa. Por isso, o assunto virou tema de audiência aqui no TST. O Tribunal Superior do Trabalho quer ouvir trabalhadores, empresários, médicos, para discutir a possibilidade de acordos e convenções coletivas flexibilizarem regras relacionadas ao uso de banheiros em atividades como teleatendimento e frigoríficos. A audiência será realizada às 14h desta terça-feira na sede do TST, com transmissão ao vivo pelo canal do Tribunal no YouTube.
10: Participação dos eleitores é destacada pelo presidente do TSE durante a eleição simulada no Maranhão.
9: O teste reuniu mais de 1000 eleitores e reproduziu as condições de uma eleição real. Vitor Struck.
13: A participação dos eleitores é fundamental para garantir a força e a legitimidade da democracia. A avaliação é do presidente do TSE, ministro Cássio Nunes Marques, que acompanhou uma eleição simulada em Paulino Neves, no Maranhão. A iniciativa, promovida pelo TRE do Maranhão, é acompanhada pelo TSE. Funcionou como um ensaio para as eleições gerais de 2026. A simulação reproduziu as etapas de uma eleição real, desde o primeiro voto até a emissão do boletim de urna no fim do dia. Técnicos e observadores do TSE acompanharam a operação. Segundo o presidente do tribunal, o uso da tecnologia na justiça eleitoral tem como objetivo garantir que a vontade do eleitor seja registrada de forma exata, transparente e segura.
14: A tecnologia, para essa justiça especializada, nunca representou um fim em si mesmo, mas sim o meio pelo qual garantimos que a vontade do eleitor seja registrada de forma exata, transparente e inviolável.
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10: A você uma boa noite.
9: E até amanhã.
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15: Eu sou Paula Groba.
16: E eu sou Ricardo Nakaoka.
15: E estes são os destaques de hoje do Jornal do Senado, que começa agora.
16: Fim da escala 6x1 é defendida em sessão de homenagem ao Tribunal Superior do Trabalho.
15: PEC com mudanças na segurança pública chega ao Senado.
16: Campanha mobiliza familiares de desaparecidos para coleta de DNA.
17: Boa noite.
18: Boa noite.
17: O mundo do trabalho mudou, os desafios também. A inteligência artificial, a automação e as plataformas digitais estão transformando profissões, jornadas e relações entre trabalhadores e empregadores. Em meio a tantas mudanças, velhos problemas permanecem, mas ganham novas formas.
18: Uma sessão especial.

0: O Tribunal do Senado celebrou nesta segunda-feira os 80 anos do Tribunal Superior do Trabalho. Durante o evento, parlamentares e representantes da Justiça Trabalhista defenderam o fim da escala 6x1 e o combate à precarização no mercado laboral. A repórter Marcela Diniz traz os detalhes.
1: Em 1946, o então Conselho Nacional do Trabalho passou a integrar oficialmente o Poder Judiciário e a se chamar Tribunal Superior do Trabalho.

0: doença. A tecnologia também impactou o mundo laboral. Diante dessa realidade, a Justiça do Trabalho precisa compreender os novos cenários e assegurar proteção ao elo mais fraco, o trabalhador. O presidente do TST, ministro Luiz Felipe Vieira de Melo Filho, comentou esse desafio.
1: A inteligência artificial, a automação, a economia digital e o trabalho intermediado por plataformas já fazem parte da realidade de milhões de pessoas. A própria noção de tempo e local de trabalho passa por profundas mudanças. A velha exploração do trabalho assume novas faces e desafia cotidianamente o mistério de distribuir justiça social.
0: O senador Paulo Paim, do PT do Rio Grande do Sul, defendeu que o Congresso aprove leis que garantam proteção trabalhista e o direito de viver para além do trabalho.
2: É urgente que o Brasil ponha o fim da escala 6x1 e promova a redução da jornada de trabalho para 40 horas semanais sem redução salarial. Isso é modernizar as relações de trabalho.
0: Ministros do TST já defenderam publicamente a aprovação da proposta de

0: de emenda à Constituição que acaba com a escala 6x1 e reduz a jornada máxima para 40 horas semanais. A PEC está na Comissão de Constituição e Justiça do Senado.
1: O Senado analisa o projeto de lei que torna obrigatória a realização do teste do bafômetro ou exames toxicológicos para todos os condutores.

0: condutores envolvidos em acidentes de trânsito.
1: A proposta também estabelece que o crime de homicídio culposo ao volante sob efeito de álcool ou drogas seja inafiançável. A reportagem é de Bruno Lourenço.
2: O projeto torna obrigatória a testagem de alcoolemia ou de outras substâncias psicoativas em motoristas envolvidos em sinistros. O autor

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3: Oito e nove.

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1: 8:23.

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2: 8:45.

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